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1: 97.
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3: Toca essa viola aí, rapaziada do Arte Popular. Vamos fricotar com a gente aí? Vocês fricotam daí?

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2: 96.
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1: 10 e 14.
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1: Meia-noite 52.

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3: 2:04.

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1: 12:23.
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1: 12:55.

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2: 3 e 6.

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3: 3:32.

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1: 4:24
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1: 4:43.

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1: 5:24.

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3: 5:44.

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2: 5:51.
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1: 6 e 7.

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1: 6:16.

0: Boa noite, São Paulo!
1: Obrigado, Tradição. Obrigado, Patrick. Essa gordinada nova. Quando eu tinha as 20 idades deles, né? Eu pulava e corcoviava e dava rodeio. Agora são só pé por pé, levando o cadeadito para nós chegar longe.
0: Raújo, quero dizer que é uma honra muito grande para o Grupo Tradição. Vim lá de Campo Grande, Mato Grosso do Sul. E hoje, em homenagem à cultura gaúcha, estamos vestidos de gaúcho, rapaz. Piochado de gaúcho. Parabéns pelo seu dia e parabéns por esse DVD de 50 anos de carreira. É uma honra para o Tradição estar produzindo, fazendo toda a parte musical desse DVD. Obrigado pelo carinho.
1: Obrigado ao Tradição, obrigado aos meus irmãos dos Caibatés também, porque estamos juntos nessa peleia. Obrigado pela presença de vocês.
0: E agora vou me juntar aos meus parceiros aqui. Vamos que vamos!

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1: 7-4.
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2: 7h25.
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1: 7:39.
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3: 7:57.
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12: Todos bem-vindos à nossa celebração. Acolhemos a todos os presentes na Igreja Matriz e também aqueles que nos acompanham através da Rádio Ipiranga e das redes sociais de nossa paróquia. Rezaremos hoje pelas intenções trazidas em nossos corações, pelas intenções colocadas aos pés do altar e pelas seguintes intenções. Pela alma de Orcelina de Paula Aldrigue, sétimo dia de falecimento. Pela alma de Benedito Wadir Tuschinski, sétimo dia de falecimento. E pelo dom da vida de Gilberto e Judite Gabri. Caríssimos, celebrando a solenidade de Pentecostes, recordamos o dia em que o Espírito Santo desceu sobre os apóstolos e a Virgem Maria, fortalecendo a Igreja para a missão e confirmando a promessa de Cristo de não nos deixar órfãos. Hoje, reunidos, peçamos que o Paráclito renove os nossos corações, sustente-nos nas dificuldades, inflame-nos no amor de Deus e faça de nós testemunhas fiéis do Evangelho. Iniciemos com alegria esta Santa Eucaristia, cantando.

0: A graça de nosso Senhor Jesus Cristo, o amor do Pai e a comunhão do Espírito Santo esteja convosco.
1: Bendito seja Deus que nos reuniu no amor de Cristo.
0: Estamos aqui reunidos nesta Igreja Matriz, você na sua casa, rezando conosco pelas nossas redes sociais, através da rádio. Estamos reunidos como estavam em Jerusalém. E foi nesse dia, numa manhã como esta, quando a comunidade estava reunida, é que o Espírito Santo veio. Vamos invocar este Espírito hoje sobre nós, sobre a nossa igreja, sobre nossas vidas, para que ele venha renovar toda a face da terra, para que possamos celebrar com dignidade estes santos mistérios, reconheçamos os nossos pecados, peçamos o perdão com nosso ato penitencial.

0: Pai Todo-Poderoso, tenha compaixão de nós, perdoe os nossos pecados e nos conduza à vida eterna.
1: Amém.

Ó Deus, que pelo mistério da festa de hoje, santificais vossa igreja inteira em todos os povos e nações, derramai por toda a extensão do mundo os dons do vosso Espírito, e realizai agora no coração dos que creem em vós as maravilhas que operastes no início da pregação do Evangelho. Por nosso Senhor Jesus Cristo, vosso Filho, que é Deus e convosco vive e reina na unidade do Espírito Santo, por todos os séculos dos séculos. Amém.

0: Primeira leitura. Leitura dos Atos dos Apóstolos. Quando chegou o dia de Pentecostes, os discípulos estavam todos reunidos no mesmo lugar. De repente, veio do céu um barulho como se fosse uma forte ventania que encheu a casa onde eles se encontravam. Então, apareceram línguas como de fogo que se repartiram e pousaram sobre cada um deles. Todos ficaram cheios do Espírito Santo e começaram a falar em outras línguas, conforme o Espírito os inspirava. Moravam em Jerusalém judeus devotos de todas as nações do mundo. Quando ouviram o barulho, juntou-se a multidão e todos ficaram confusos, pois cada um ouvia os discípulos falar em sua própria língua. Cheios de espanto e admiração, diziam: esses homens que estão falando não são todos galileus? Como que é nós os escutamos na nossa própria língua? Nós que somos partos, medos e elamitas, habitantes da Mesopotâmia, da Judéia e da Capadócia, do Ponto e da Ásia, da Frígia e da Panfília, do Egito e da parte da Líbia, próxima de Cirene. Também romanos que aqui residem, judeus e prosélitos, cretenses e árabes. Todos nós os escutamos anunciarem as maravilhas de Deus na nossa própria língua. Palavra do Senhor.
1: Graças a Deus.
2: Enviai o vosso Espírito, Senhor, e da terra toda a face renovai.
1: Enviai o vosso Espírito, Senhor, e da terra toda a face renovai.
2: Bendize a minha alma ao Senhor, ó meu Deus e meu Senhor, como sois grande. Quão numerosas, ó Senhor, são vossas obras. Encheu-se a terra com as vossas criaturas.
1: Enviai o vosso Espírito, Senhor, e da terra toda a face renovai.
2: Se tirais o seu respiro, elas perecem e voltam para o pó de onde vieram. Enviais o vosso Espírito e renascem, e da terra toda a face renovais.
1: Enviai o vosso Espírito, Senhor, e da terra toda a face renovai.
2: Que a glória do Senhor perdure para sempre, e alegre-se o Senhor em suas obras. Hoje seja-lhe agradável o meu canto, pois o Senhor é minha grande alegria.
1: Enviai o vosso Espírito, Senhor, e da terra toda a face renovai.
3: Leitura da primeira carta de São Paulo aos Coríntios. Irmãos, ninguém pode dizer Jesus é o Senhor a não ser no Espírito Santo. Há diversidade de dons, mas um mesmo é o Espírito. Há diversidade de ministérios, mas um mesmo é o Senhor. Há diferentes atividades, mas um mesmo Deus que realiza todas as coisas em todos. A cada um é dada a manifestação do Espírito em vista do bem comum. Como o corpo é um, embora tenha muitos membros, e como todos os membros do corpo, embora sejam muitos, formam um só corpo, assim também acontece com Cristo. De fato, todos nós, judeus ou gregos, escravos ou livres, fomos batizados num único Espírito. Para formarmos um único corpo, e todos nós bebemos de um único Espírito. Palavra do Senhor.
1: Graças a Deus.
3: Espírito de Deus, enviai dos céus um raio de luz. Vinde, Pai dos pobres, dai aos corações vossos sete dons. Consolo que acalma, hóspede da alma, doce alívio, vinde. No labor descanso, na aflição remanso, no calor aragem. Enchei, luz bendita, chama que crepita o íntimo de nós. Sem a luz que acode, nada o homem pode, nenhum bem há nele. Ao sujo lavai, ao seco regai, curai o doente. Dobrai o que é duro, guiai no escuro, o frio aquecei. Dai à vossa igreja, que espera e deseja, vossos sete dons. Dai um prêmio ao forte, uma santa morte, alegria eterna. Amém.

0: esteja convosco.
1: Ele está no meio de nós.
0: Proclamação do Evangelho de Jesus Cristo segundo João.
1: Glória a vós, Senhor.
0: Ao anoitecer daquele dia, o primeiro da semana, estando fechadas por medo dos judeus as portas do lugar onde os discípulos se encontravam, Jesus entrou e, pondo-se no meio deles, disse: a paz esteja convosco. Depois dessas palavras, mostrou-lhes as mãos e o lado. Então os discípulos se alegraram por verem o Senhor. Novamente Jesus disse: a paz esteja convosco. Como o Pai me enviou, também eu vos envio. E depois de ter dito isso, soprou sobre eles e disse: recebei o Espírito Santo. A quem perdoardes os pecados, eles lhes serão perdoados. A quem não os perdoardes, eles lhes serão retidos. Palavra da salvação.
1: Glória a vós, Senhor.
0: Sentemos por um instante. Queridos irmãos e irmãs, aqui reunidos, você que da sua casa se reúne conosco formando esta comunidade de fé. Hoje o tema da nossa liturgia está evidente, é o Espírito Santo. Tudo hoje nos fala do Espírito Santo, toda a liturgia. O Espírito Santo, que é este dom de Deus, enviado para toda a humanidade, aos discípulos, depois para todo o mundo, hoje sobre nós, como o cumprimento de uma promessa que Jesus havia feito antes de partir para o Pai, dizendo que não nos deixaria órfãos, mas que ele iria, subiria ao Pai e ia rogar ao Pai para que enviasse um outro defensor, uma vez que ele agora não estaria mais presente fisicamente junto com os discípulos, mas ele rogaria ao Pai que mandasse um outro defensor, que mandasse o Paráclito, para estar sempre com os discípulos, orientando, conduzindo, colocando nos lábios deles palavras certas com as quais deveriam dizer, orientando os seus passos. Este Espírito Santo é este dom de Deus, que dá vida. É o Espírito que renova. É o Espírito que transforma. E hoje, vimos nas leituras, forma também comunidade e faz nascer pessoas novas, onde todos possam viver e ouvir e entender os ensinamentos de Jesus. Por isso, o Espírito Santo, com os seus 7 dons, ele vem para cada uma das nossas necessidades a nos ajudar. O Evangelho que nós ouvimos, tirado de São João, ele nos coloca o dia de Pentecostes no domingo de Páscoa, no dia da Páscoa. Ouvimos aqui, já ouvimos este Evangelho logo depois do domingo da Páscoa, que naquele primeiro dia da semana, logo que Jesus havia passado pela morte, na Sexta-feira Santa, ressuscitou no domingo, naquele domingo, Jesus, São João coloca, apareceu aos discípulos que estavam reunidos, ainda com as portas fechadas, com muito medo de tudo o que tinha acontecido, não é por menos. Jesus entrou, pôs-se no meio deles, soprou sobre eles, e lhes conferiu o Espírito Santo. Então, no dia da Páscoa, São João coloca que ali aconteceu o Pentecostes. Já a primeira leitura, que foi escrita pelo evangelista Lucas, que escreve o Evangelho, mas também os Atos dos Apóstolos, o evangelista Lucas coloca o Pentecostes 50 dias depois da Páscoa, como nós ouvimos aqui na leitura de hoje. E esses 50 dias já era celebrado desde o Antigo Testamento, o Pentecostes, festa da colheita, onde todas as pessoas, e aqui a leitura hoje fala, ali tinha pessoas de todos os cantos, de todos os lugares, estavam reunidas em Jerusalém para aquela festa, e ele coloca que nesses 50 dias, durante essa festa, ali aconteceu o Pentecostes. 50 dias depois da Páscoa, no dia da Páscoa, talvez não faça muita diferença aqui para nós, se a gente vai ficar no dia, nos dias, se foi 50, se foi no dia, mas o importante é a gente saber que o Espírito Santo veio, que Jesus cumpriu com a sua promessa. Ele enviou do alto o Espírito Santo. E já no Evangelho vimos que esse Evangelho fez com que os discípulos superassem o medo. Todo aquele medo que estava no coração deles, todo o temor, o Espírito Santo veio para tirar. Veio para ajudá-los nas suas limitações, para que eles pudessem dar testemunho de Jesus no mundo, desse amor que ele viveu até as últimas consequências. Na primeira leitura, o Espírito Santo, ele veio também de uma forma muito especial. Quando ali estavam reunidos em Jerusalém pessoas, diz a leitura, de todas as partes, judeus, cretenses, árabes, pessoas de nacionalidades diferentes, línguas diferentes, costumes diferentes, mas o Espírito Santo veio e fez com que todos fossem capazes de se entender. Então, o Espírito Santo, na primeira leitura, é aquele que faz com que as pessoas sejam capazes de superar, de ultrapassar as suas diferenças, seja ela de cultura, de raça, cor, língua e tudo mais. O Espírito Santo torna-os capazes e faz com que eles superem todas essas dificuldades. Hoje, nós precisamos invocar também o Espírito Santo. Costumamos sempre rezar muito ao Pai. Deus é nosso Pai, rezamos ao Pai do céu, devemos invocar o nosso Pai do céu. Rezamos a Jesus, pedimos muito a sua ajuda, o seu auxílio, mas talvez rezamos pouco ou pedimos pouco a ajuda do Espírito Santo. E precisamos rezar mais ao Espírito Santo, precisamos invocar mais este Espírito Santo. Para quê? Porque é Ele, vimos aqui nas leituras, que faz superar os medos, as limitações. É Ele que faz superar as diferenças, ultrapassar essas diferenças e viver melhor em comunidade. É o Espírito Santo. Precisamos invocar muito este Espírito Santo para as nossas vidas, para as nossas famílias, para a nossa igreja. Consultar mais o Espírito Santo antes de fazer qualquer coisa. Pedir a orientação do Espírito Santo para que ele nos dê, como garantiu Jesus, as palavras certas e nos ajude a testemunhar a nossa fé sem medo. Porque hoje, Quantos, por defender a sua fé, às vezes são cancelados, até mesmo nas redes sociais? Quantos hoje estão sendo cancelados? Talvez por falar a verdade do Evangelho. Quantos recebem até mesmo processo? São processados, e nós vemos isso todas as horas, todo dia, por defender a verdade, por defender a fé, por falar do Evangelho, por falar de Jesus Cristo, por dizer aquilo que Jesus deixou na sua palavra. E quantos, por medo, às vezes acabam se calando ou não defendendo a sua fé como deveriam defender. São cristãos que têm este Espírito Santo ou ainda deixa esse Espírito adormecido e não faz com que a sua palavra seja pronunciada. Os discípulos, depois que receberam este Espírito Santo, passaram a testemunhar Jesus Cristo. Não tiveram medo, enfrentaram o martírio, enfrentaram até mesmo a morte, mas não negaram a sua fé. Então nós precisamos invocar muito o Espírito hoje. E ainda na segunda leitura, o Espírito Santo aparece como aquele que é a fonte, de onde brota a vida da comunidade cristã. Nos fala São Paulo que é ele que concede dons, que concede carismas, é ele que enriquece a comunidade. É o Espírito Santo que é aquele que fomenta a unidade de todos os membros. E deixa claro que estes dons não podem ser nunca usados em benefício pessoal, mas devem ser postos ao serviço de todos. Deixa muito claro que na comunidade existem vários dons e carismas. Um tem o dom para a música, para mexer aqui talvez no sistema, do nosso sistema de transmissão, atuando na PASCOM, desde os pequeninos, aqui atuando como coroinhas, acólitos, outros servindo como ministros, outros aqui para a liturgia, fazendo as suas leituras, outros nas diversas pastorais e movimentos, cada um tem um dom, cada um tem um carisma, cada um tem um jeito de fazer uma coisa, nem todos fazem tudo, mas cada um faz um pouco e assim acontece a comunidade. Não é que um vai fazer tudo, mas cada um faz um pouquinho. É como os membros do corpo, compara muito bem São Paulo. Uns talvez é um serviço pequeno, simples,

0: seja na família, na sociedade. Mas eles devem servir para o bem comum. Se cada um tem um dom, se eu tenho um dom, o outro não tem o mesmo dom que eu, vamos glorificar a Deus, que bom, porque assim a nossa comunidade é mais rica, a nossa comunidade cresce mais. E colocar esses dons ao serviço, ele reforça a força, a vida da comunidade cristã. Então invoquemos hoje este Espírito sobre nós, sobre nossas comunidades, para que Ele nos dê todos os dons do entendimento, da sabedoria, que Ele coloque em nós palavras certas para serem pronunciadas na hora certa, da maneira certa, do jeito certo. Que este Espírito venha e fomente cada vez mais em nós o desejo de formar comunidade unida, comunidade viva, comunidade que testemunhe a verdade do Evangelho, sem medo, sem temor. Renovemos a nossa fé. Creio em Deus, Pai Todo-Poderoso, Criador do céu e da terra,
1: em Jesus Cristo, seu único Filho, nosso Senhor, que foi concebido pelo poder do Espírito Santo, nasceu da Virgem Maria, padeceu sobre Pôncio Pilatos, foi crucificado, morto e sepultado, está um dos mortos, está, subiu aos céus, está sentado à direita de Deus Pai Todo-Poderoso,
0: de onde há de vir a julgar os vivos e os mortos. Creio no Espírito Santo, na Santa Igreja Católica, na comunhão dos santos, na remissão dos pecados, na ressurreição da carne,
1: na vida eterna. Amém.
0: Irmãos e irmãs, ao Deus do céu, de quem recebemos o Espírito Santo, vamos pedir, invocando, e hoje vamos responder cantando, após cada invocação.

0: Passamos juntos a oração do Espírito Santo.
1: Vinde, Espírito Santo Criador, a nossa alma visitai e enchei os corações com vossos dons celestiais. Vós sois chamado o intercessor de Deus excelso, dom sem par, a fonte viva, o fogo, o amor, a unção divina e salutar. Sois o doador dos sete dons e sois poder na mão do Pai. Por ele prometido a nós, por nós,
2: feitos proclamai.
1: A nossa mente iluminai, os corações enchei de amor, nossa fraqueza encorajai, qual força eterna e protetor. Nosso inimigo repeli e concedei-nos a vossa paz. Se pela graça nos guiais,

0: deixamos para trás. Ao Pai e ao Filho Salvador, por vós possamos conhecer que procedeis do seu amor e fazendo sempre firmes crer. Amém.
1: Passemos ao nosso ofertório.

0: Orai, irmãos e irmãs, para que o meu vosso sacrifício seja aceito por Deus Pai Todo-Poderoso.
1: Receba, ó Senhor, por tuas mãos esse sacrifício, para a glória do seu nome, para o nosso bem, de toda a sua santa igreja.
0: Concedei nós, os pedimos, Senhor, que conforme a promessa do vosso Filho, o Espírito Santo nos revele mais abundantemente o mistério deste sacrifício e nos manifeste toda a verdade. Por Cristo nosso Senhor.
1: Amém.
0: O Senhor esteja convosco.
2: Ele está no meio de nós.
0: Corações ao alto.
2: Nosso coração está em Deus.
0: Demos graças ao Senhor nosso Deus.
2: É nosso dever e a nossa salvação.
0: Na verdade, é digno e justo, é nosso dever e salvação dar-vos graças sempre e em todo lugar, Senhor Pai Santo, Deus eterno e todo-poderoso. Pois, para levar à plenitude o mistério pascal, derramastes hoje o Espírito Santo sobre aqueles que, em comunhão com o vosso Filho unigênito, se tornaram vossos filhos e filhas por adoção. É Ele que, no início da Igreja nascente, infundiu em todos os povos o conhecimento do verdadeiro Deus e reuniu as diversas línguas na profissão de uma só fé. Por isso, transbordando de alegria pascal, a humanidade toda exulta, mas também as forças do alto e os angélicos poderes proclamam sem fim o hino da vossa glória, cantando a uma só voz.

0: Ó Pai, vós sois santo, fonte de toda santidade. Santificai, pois, estes dons, derramando sobre eles o vosso Espírito, a fim de que se tornem para nós o corpo e o sangue de nosso Senhor Jesus Cristo.
1: Enviai o vosso Espírito Santo,
0: estando para ser entregue e abraçando livremente a paixão. Jesus tomou o pão, pronunciou a bênção de ação de graças, partiu e o deu a seus discípulos, dizendo: Tomai todos e comei. Isto é o meu corpo, que será entregue por vós.

Do mesmo modo, no fim da ceia, ele tomou o cálice em suas mãos e, dando graças novamente, o entregou a seus discípulos, dizendo: Tomai todos e bebei. Este é o cálice do meu sangue, o sangue da nova e eterna aliança, que será derramado por vós e por todos para a remissão dos pecados. Fazei isto em memória de mim.

0: Mistério da fé.
1: Senhor, a vossa morte, e proclamamos a vossa ressurreição.
2: Vinde, Senhor Jesus.
0: Celebrando, pois, o memorial da morte e ressurreição do vosso Filho, nós vos oferecemos, ó Pai, o pão da vida e o cálice da salvação, e vos agradecemos porque nos tornastes dignos de estar aqui na vossa presença e vos servir.
1: Aceitai, ó Senhor, a nossa oferta.
0: Suplicantes, vos pedimos que, participando do corpo e sangue de Cristo, sejamos reunidos pelo Espírito Santo num só corpo.
1: O Espírito nos una num só corpo.
0: Lembrai-vos, ó Pai, da vossa Igreja, que se faz presente pelo mundo inteiro, e aqui, convocada no dia santíssimo, no qual, pela efusão do Espírito Santo, foi manifestada ao mundo como sacramento de unidade para todos os povos. Que ela cresça na caridade, em comunhão com o Papa Leão, com o nosso Bispo José Antônio, os bispos do mundo inteiro, os presbíteros, os diáconos e todos os ministros do vosso povo.
1: Lembrai-vos, ó Pai, da vossa Igreja.
0: Lembrai-vos também, na vossa misericórdia, dos nossos irmãos e irmãs que adormeceram na esperança da ressurreição. Hoje lembramos de Orselina de Paula Rodrigues, Altrigue e Benedito Adir Tuschinski, ambos no sétimo dia de falecimento, e de todos os que partiram desta vida. Acolhei-os junto a vós na luz da vossa face.
1: Concedei-lhes, ó Senhor, a luz eterna.
0: Enfim, nós vos pedimos, tende piedade de todos nós. Dai-nos participar da vida eterna. Com a Virgem Maria, Mãe de Deus, São José, seu esposo, os apóstolos e todos os santos que neste mundo viveram na vossa amizade, a fim de vos louvarmos e glorificarmos, por Jesus Cristo, vosso Filho. Por Cristo, com Cristo e em Cristo, a vós, Deus Pai Todo-Poderoso, na unidade do Espírito Santo, toda honra e toda glória, por todos os séculos dos séculos.
1: Amém.
0: Com amor e confiança, rezemos a oração que o Senhor nos ensinou. Pai nosso, que estais nos céus, santificado seja o vosso nome. Venha a nós o vosso reino, seja feita a vossa vontade, assim na terra como no céu. O pão nosso de cada dia nos dai hoje, perdoai-nos as nossas ofensas, assim como nós perdoamos a quem nos tem ofendido. Não nos deixeis cair em tentação,
1: mas livrai-nos do mal.
0: Livrai-nos de todos os males, ó Pai, dai-nos hoje a vossa paz. Ajudados pela vossa misericórdia, sejamos sempre livres do pecado, protegidos de todos os perigos, enquanto aguardamos a feliz esperança e a vinda do nosso Salvador Jesus Cristo.
1: Vosso é o reino, o poder e a glória para sempre.
0: Senhor Jesus Cristo, dissestes a vossos apóstolos, eu vos deixo a paz e vos dou a minha paz. Não olheis os nossos pecados, mas a fé que anima a vossa Igreja. Dai-lhe, segundo o vosso desejo, a paz, a unidade, vós que sois Deus com o Pai e o Espírito Santo.
1: Amém.
0: A paz do Senhor esteja sempre convosco.
1: O amor de Cristo nos uniu.
3: Cordeiro de Deus,
1: que tirais o pecado do mundo, tende piedade de nós. Cordeiro de Deus, que tirais o pecado do mundo, tende piedade de nós. Cordeiro de Deus, que tirais o pecado do mundo, dai-nos a paz.

0: Felizes os convidados para a ceia do Senhor. Eis o Cordeiro de Deus que tira o pecado do mundo.
1: Senhor, eu não sou digno de que entreis em minha morada, mas dizei uma palavra e serei salvo.

como de costume, para o momento da comunhão, podemos formar duas filas, vindo pelo corredor central e retornando pelos corredores laterais. Ao aproximar-se para receber a comunhão, comungue diante do sacerdote ou ministro, em sinal de respeito e fé.

0: Oremos. Ó Deus, que enriqueceis a vossa igreja com os bens do céu, conservai-a em vossa graça, para que o dom do alto, o Espírito Santo, nela continue sendo sua força, e o alimento espiritual que recebemos aperfeiçoe em nós a obra da redenção. Por Cristo nosso Senhor. Amém. Amém. Sentados para os avisos.
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0: Então agradecemos, então hoje, dominical, da missa dominical, então esta é a minha última celebração, né? E quarta-feira, então às 19h30, então a nossa última missa como pároco aqui de Palmira, tá bom? Agradecemos então e pedimos que rezem por nós, tá bem? Vamos então agora proceder com o rito para pagar o sírio pascal. Este sírio que na noite da vigília pascal, lá fora, nós o acendemos e ali nós proclamamos Cristo como nossa luz. A luz do sírio pascal nos acompanhou durante 50 dias. Ele esteve aqui à frente, sírio que simboliza o Cristo ressuscitado. Então, ressuscitado, caminhando conosco, iluminando, nos orientando. E hoje, dia de Pentecostes, ao concluir o tempo da Páscoa, o sírio é apagado. E por que ele é apagado? Este sinal nos será tirado. De hoje em diante, somente nos batizados, crisma, como hoje daqui a pouco, às 10 horas, lá no Colégio da Sagrada Família, teremos o crisma, então ele é aceso, mas ele é tirado. Por quê? Porque nós agora fomos educados na escola do Cristo ressuscitado, para que a gente se torne luz do mundo, como ouvimos hoje nas leituras. Temos que ser luz do mundo. E nos tornemos também como esse Cristo que vai iluminando e irradiando luz para os outros e guiá-los no caminho do Cristo.

0: esteja convosco.
1: Ele está no meio de nós.
0: Deus, o Pai das luzes, que hoje iluminou os corações dos discípulos, derramando sobre eles o Espírito Santo, vos conceda a alegria de sua bênção e a plenitude dos dons do mesmo Espírito. Amém. Amém. Aquele fogo descido de modo admirável sobre os discípulos, por seu poder purifique vossos corações de todo mal e vos ilumine com o esplendor da sua luz. Amém. Amém. Aquele que na proclamação de uma só fé reuniu a diversidade das línguas, vos faça perseverar na mesma fé e por ela passar da esperança à plena visão. Amém. Amém. E a bênção de Deus Todo-Poderoso, Pai e Filho e Espírito Santo, desça sobre vós e permaneça para sempre.
1: Amém.
0: Ide em paz, o Senhor vos acompanhe. Aleluia, aleluia. Graças a Deus, aleluia, aleluia. Aleluia.

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1: 9:17. 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
1: 922.
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1: 9h46.
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0: participação mais do que especial.
1: Obrigado você, Léo. Valeu, Brandão. Pela mão que a gente estiver junto. Vai ser música e latinha na mão.
0: Com fé em Deus. Olá.

tá mentindo.

0: Modão bom demais.
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2: 10 e 16.
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0: Dzień dobry, kochany mojego dnia życzę szwedzkim dużo zdrowia, szczęścia, radości. Muy to bom dia especial a todos vocês em que estão acompanhando a Rádio Ipiranga, tá? Iniciando agora o programa Hora Polonesa, Godzina Polska. Quero saudar todos vocês, convidar para vocês ficarem conosco a partir desse momento agora, que já são 10h30, ó, né? 10h30 da manhã até as 12 horas, junto com nós aí, com a Rádio Ipiranga, vamos levar eu e o meu amigo Nando Fernando, que também já está nos estúdios aí e vai ajudar a fazer o programa Godzina Polska, Hora Polonesa. Como é que você está? Tudo bem? Dzień dobry, bom dia para você, tudo em ordem?
1: Bom dia, seu Floriano. Eu vou bem, o senhor?
0: Graças a Deus,
1: Que tudo bom. Bem, viu? Esperamos que, mesmo com os ouvintes, né?
0: Ah, sem dúvida, a gente espera que todos vocês estejam muito bem, né, já animados, preparando o almoço. O almoço de domingo sempre um almoço mais especial, mais tranquilo, né? Tem mais tempo de inventar mais coisas.
1: Exatamente.
0: Pode atrasar
1: até
0: um pouquinho.
1: É até quase um almoço, quase uma celebração, né?
0: Exatamente, né? E a gente tá vendo hoje a cidade movimentada aí, né? Muito caro estacionado.
1: Pois é,
0: bastante. Desde manhã já, né?
1: Exatamente, aqui, desde manhãzinha cedo da época da missa. E para variar um pouco, nós não sabemos, não fazemos ideia do porquê.
0: Mas é bom, né?
1: Carro para todo lado. Eu até achei que devia ter alguma coisa aqui no salão paroquial, mas o salão paroquial tá tranquilo,
0: assim.
1: Alguma coisa tá acontecendo por aí.
0: Sem dúvida,
1: além,
0: né,
1: de nós fazer a hora polonesa aqui nos estúdios também, claro.
0: Sim, tá acontecendo. Sendo já, né? A hora polonesa, e a gente no dia de domingo sempre tem que agradecer a semana que nós passamos, né? Você veio mais uma semana de chuva, uma bênção, uma chuva benção. Boa.
1: E uma chuva, né, que veio quieta, né? Quieta. Silenciosa.
0: Exatamente.
1: Ela veio para molhar mesmo. Pra
0: molhar,
1: para não fazer nenhum outro alarde.
0: Exatamente. É tudo que a gente espera, que sempre venha essa chuva boa, calma, né? Que não traga transtornos nenhum. E para isso a gente sempre tem que agradecer a Deus por sempre estar nos concedendo essa graça aqui para nossa cidade, para nosso município, para a região, né, aqui de Palmeira. Só gratidão a Deus. E vamos começar a semana hoje, o domingo começa a semana já, e vamos começar pedindo, né, pedindo a Nossa Senhora que ela interceda por nós junto ao querido Filho Jesus. Jesus, a Deus Pai Todo-Poderoso, que seja uma semana de realizações, seja uma semana de muita saúde, de muita conquista, né? Do trabalho que cada um faz, que esse trabalho seja muito abençoado por Deus, né? Que antes da gente começar qualquer trabalho, qualquer coisinha, sempre tem que ir, ó, vai dar certo, eu vou conseguir, o Senhor me ajuda, o Senhor me abençoa. Que tudo que a gente pede, faz com Deus, sai muito bem daí, né? Dá tudo certo, né? Então, não adianta pensar negativo, tem que pensar positivo e rezar junto. E vamos começar, então, hoje, rezando o domingo aqui na Hora Polonesa, já na abertura, pedindo que Deus conceda todas as bênçãos e as graças a cada um de vocês, amiga ouvinte, aonde vocês estiverem, na casa, no trabalho, viajando, na igreja, né? Nos hospital, que eu sei que tem muita gente no hospital, né? E se estão nos acompanhando, você pode ter certeza. O Jesus é o médico dos médicos, e o remédio que o médico receita, que ele aplica lá, pode ter certeza, peça, né, que o médico acerta o remedinho certo, faz o tratamento e já volta bom e tudo vai ficar

0: também, né? Tá. Beleza? Vamos iniciar então com o sinal da Santa Cruz em polonês. Vinioitsa e Sena, Iduha, Schwentego, Amen. Niek Benje Pokfoloni Jesus Restos, Navieki, Viekov, Amen. Seja louvado nosso Senhor Jesus Cristo, para sempre seja louvado. Ave Maria, cheia de graça, o Senhor é convosco. Bendita sois vós entre as mulheres, e bendito é o fruto do vosso ventre, Jesus. Santa Maria, Mãe de Deus, rogai por nós, pecadores, agora e na hora de nossa morte. Amém. Nossa Senhora Aparecida, rogai por nós. Nossa Senhora Imaculada Conceição, rogai por nós. 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Święta Mario, Matko Boska, mówcie za nami grzesnymi teraz i w godzinie śmierci naszej. 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Jensi, vamos iniciar mais um programa dominical, já o penúltimo do mês de maio, né? Já estamos chegando na metade do ano, né? Falta só duas semanas, né?
1: Pois é, mas...
0: Menos.
1: Pois encerra-se no fim de semana que vem, né?
0: Exatamente.
1: Uma semana nós estamos em junho, nós estamos já completando o primeiro semestre.
0: Primeiro semestre do ano, né? E aí temos mais 6 meses para chegar até... terminar o ano de 2026, né? Dá para fazer muita coisa até lá.
1: Tem tempo.
0: Não vamos se afobar, vamos com calma, né? Tudo vem na hora certa, né? Para tudo a gente consegue, mas é com paciência, né? Com muita fé, com muita dedicação, com muito trabalho, com muita oração e a gente chega lá. Vamos então chamar, antes de chamar a primeira música, né, meu amigo Nando, a gente quer dizer aos nossos amigos ouvintes que novamente Sebastião de Castro passou aqui na emissora essa semana.
1: Sim.
0: E deixou mais 2 brindes bonitos. E hoje já vamos destacar que é uma garrafa térmica, né?
1: Isso.
0: Mas é uma garrafa térmica de 2 litros, né? É grande,
1: bem,
0: ó, né?
1: Bem grande, bem grande, espaçosa.
0: Tamanho família e tamanho de família de visita ainda. Pode vir a visita que dá, pode pôr uma água quente pro chimarrão, fazer o cafezinho, o chá. Nossa, a vida leva água fresquinha pra roça também, né? Pra lavoura, pro trabalho, sim, na empresa, ó. É joia, né? E aquele de lá é, parece que é um jarro, né?
1: Eu não abri,
0: né?
1: A sacola, mas
0: depois a gente passa.
1: Daqui a pouco a gente informa bem certinho.
0: Mas o Sebastião de Castro, muito obrigado para o senhor trazer, né, os brindes. E quem que ganha é você, nosso amigo ouvinte, que no final, mandando a mensagem para nós, daí no final do programa você concorre a 3 brindes. O terceiro brinde é erva mate taquaral, do nosso amigo Adão Stanicheski, lá de São Mateus do Sul. Só não, você vê, o pessoal de casa não consegue ver, veja como é linda a embalagem, né?
1: Embalagem, né? Bonita.
0: Então ele faz...
1: É uma erva mate com menta.
0: É, com menta, exatamente. Uhum. Muito
1: e
0: boa.
1: E é daquelas selada a vácuo.
0: Sim. Ela tá ali, era pura, sabe? Ela tá, não entra vento, nada. Então a erva que ela conserva tempos e tempos, assim.
1: Sim.
0: É, que nem o leite de caixinha, né?
1: Sim,
0: o leite.
1: Essa é das boas.
0: É das boas. Então, e com esse aroma... Com a menta, ela é feita de folhas de erva, de erva, só de folhas daí, né? Não é com madeira. Então, pensa o gosto que tem tomar uma erva mate mais uma menta no ponto. Não é um exagero, não é meio a meio, né? Ali tem uma dosagem certa que deixa o chimarrão muito mais gostoso. E o menta também ajuda até para esfriado agora, para tomar junto,
1: é,
0: né?
1: Agora
0: então,
1: tá.
0: Vamos ver quem que vai ganhar esse pacote de erva hoje. Falando já que a erva mate taquaral, tem a erva mate taquaral que é para o chimarrão normal, né? Ela é só a erva, ela vem bem fininha, vem mais grossa e depois mais grossa ainda para tomar chimarrão, que tem gente que não gosta de usar filtro em bomba. Não tem problema nenhum, porque a erva grossa não entope a bomba, né? Então,
1: sim.
0: A erva fina já tem que saber, mas é gaúcho, gente que gosta de fazer o chimarrão de manhã e toma o dia inteiro, que ela não perde o sabor, sabe? Tem gente que sabe fazer. Mas tem uma especialidade de quem sabe fazer o chimarrão de erva bem fininha. Aí tem a erva mate polaca também, né? 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Vamos chamar então a primeira música e já aguardar as primeiras mensagens para nós começar a divulgar quem está nos acompanhando, quem está junto com nós.

0: Isso aí, que musiquinha boa de se ouvir, né, Fernando, né?
1: Verdade, um grupo de rapazes, assim, bem, bem novo, você vê as,
0: bem novos, as caras na Polônia, novas, né? Assim. E nós temos outro aqui, que eu mandei outro, que tem um grupo de rapazes, às vezes você consegue entrar para nós só, ou no nosso amigo ouvinte ver, essas são as músicas atuais de hoje, como tocam na Polônia, as bandinhas, né? Essas bandinhas a gente encontra em todas as comunidades que passam lá, eles têm, né? Para tocar na rua, tocam nos eventos, então eles são nas praças, né? Eles recepcionam muito turista, que vai muito turista lá. Essas bandinhas tocam bastante, então quem viaja para a Polônia vê bastante. Mas tem uns que viajaram para a Polônia levar a nossa música de 150 anos atrás, e daí eles param para escutar, porque para eles uma música dessa é cultural, é do pessoal em que tinha essas músicas há 150 anos, 200 anos atrás, e eles não cultivaram da forma que nós cultivamos aqui no Brasil. Então aí, para eles é nossa, para eles, esses grupos que eu vou lá, eles fazem show, sabe? Show de história, show de cultura, de conhecimento, e a música, eles renovaram muito, sabe? Mas também perderam muito na inovação. Sim. E eu me lembro uma vez aqui nós fizemos um evento com grupo folclórico Cracos, e ele trouxe a banda, né? A banda também para animar o jantar dançando aqui em Palmeira. E daí foi pedido que eles tocassem na Gelona em Gaio, né? E eles foram tocar na Gelona em Gaio, mas no atual de lá, sabe? No estilo de banda, né? Nossa, daí a todo mundo parou. Não, nós queremos Gelona em Gaio nessa música, né? Então você vê, o pessoal está acostumado com as músicas nossas daqui, né? E são músicas que fazem sucesso. Então essas músicas de lá hoje são muito bem executadas, muito boas, mas o pessoal não pega nelas, sabe? Não gostam delas, né? Um ou outro, né? Assim, para dançar, né? Pra, e é porque a nossa é animada, né? Dá para nós soltar um pedacinho desse... Tá, abriu ou não?
1: Todas elas abrem, mas a que a gente acabou de ouvir é aquela apresentação de rua.
0: De rua.
1: Apresentação
0: e a outra,
1: de rua.
0: E as outras duas?
1: As outras duas são duas apresentações fechadas.
0: Fechado.
1: Eu não sei qual das duas que o senhor...
0: Pode, qualquer uma delas. São fechadas com um grupo de rapaziadas aqui de Malé, Paraná.
1: É.
0: Né? Estão fazendo sucesso lá na Polônia, né? E você vai ver o fundo na hora que nós estiver tocando a música, que o povo dançando, sabe, né? No estilo de que eles dançavam 150 anos atrás, né? Vamos ouvir,

0: Boa, né?
1: Boa.
0: Muito
1: aqui
0: boa.
1: Aqui no, né? no vídeo aparece Oi. Escrito Vzistik Mazurk Suyata. O que vem a ser,
0: Eles são Mazurk. Como é que está escrito? Chesse.
1: Isso. Mazurk Suyata.
0: Isso. Então, Chesse Mazurk Suyata seria aqui todos escutando as músicas suaves, as músicas de Mazurka.
1: Música,
0: né?
1: suave. É suave. Realmente, tem todo mundo dançando.
0: Exatamente. E veja que é uma música suave, uma dança suave, né?
1: É.
0: Uma muito bonita, né?
1: É uma dança de salão mesmo.
0: Isso.
1: Bem interessante.
0: E essas músicas que tocou agora aqui, toda a nossa região, toda a Palmeira, nossa região que está nos acompanhando no Paraná, Brasil, dançavam essas músicas durante os bailes da cerimônia.
1: Eu acho que aqui para Palmeira, para o pessoal, isso que é a música polonesa,
0: sim,
1: né?
0: Sim, essa aí.
1: Já eles são poloneses, né? Sim, então, para eles, a música polonesa é...
0: Atual de
1: hoje. É um leque maior, né?
0: Leque maior.
1: Eles têm as músicas atuais, eles têm as músicas antigas. É como a gente falar com alguém de outro país e eles dizerem que, por exemplo, vamos... pegar um exemplo, Chitãozinho Chororó, é música brasileira.
0: Sim.
1: Nós vamos dizer, não, é uma das, né?
0: Das.
1: É música
0: Exatamente.
1: Sertaneja, mas a gente tem muitos outros tipos de música brasileira. O caso da música polonesa deve ser mais ou menos assim.
0: É, bem
1: então,
0: sim.
1: Então eles têm vários tipos de música lá hoje, né? Que saem toda hora, né? Como em qualquer outro país.
0: Exatamente, né? E isso é uma riqueza, porque os países, como o nosso, o Brasil aqui, se a gente pegar aqueles dos fundos do baú dos anos... 60, 70, né? A gente vai escutar cada música boa, né?
1: Música boa. E às vezes pouco conhecida, pouco, né?
0: Exatamente, mas músicas excelentes. E aí a gente pega umas atualidades também que nem dá pra tocar na rádio,
1: Deus
0: porque
1: ali.
0: Não tem nada a ver
1: Deus
0: com
1: Deus
0: nós,
1: ali.
0: Né?
1: Pois é.
0: Então você vê...
1: nem digo nada.
0: Não,
1: nem
0: não
1: digo
0: dá
1: nada.
0: Nem pra dizer nada, né? Mas deixa eles tocar lá e nós vamos tocar o programa aqui.
1: Pois
0: Popolisco,
1: é.
0: Né? E assim que é a cultura, assim que é o povo, né? Faz a história com as músicas do momento, que são momentos, são histórias, são, né? E são expressões também, porque música expressa muitas vezes, né?
1: Muito, nossa.
0: Então, é tudo isso a gente tem que, né, escutar e dizer, olha, isso é bom, isso serve para mim, né? O que não serve, não vai escutar de volta, né? Porque a pessoa que não gostar não escuta de volta, né?
1: Respeito a opinião de quem gosta, mas a gente não
0: é... Sem dúvida, espaço para todo mundo, né? Então, essa semana agora, do dia... começou na quinta-feira, né? O grande evento, a gente falou a semana passada, né? Do grande encontro do Fest Polski, né? Fest Polski é Festa Polonesa Internacional, que está acontecendo lá no Rio Grande do Sul. Teve a abertura já... as apresentações na quinta, na sexta-feira, ontem e hoje continua. Então você vê hoje na cidade de Guarani das Missões se realiza. Então desde quinta-feira, 21ª edição da Polfest Internacional, considerada uma das maiores celebrações da cultura polonesa no Rio Grande do Sul e no Brasil. O evento, né, acontece no Parque Municipal de Eventos, Clemente Vicente Binkowski, lá em Guarani das Missões, e nesse ano terá uma edição muito especial para ser comemorada. E o Rio Grande do Sul está comemorando 150 anos da imigração polonesa lá no estado do Rio Grande do Sul, né? E também 400 anos das missões e 67 anos de emancipação política e administrativa do município de Guarani das Missões. A programação aqui, eu nem vou ler... porque são mais de 30 grupos folclóricos que vão se apresentar, bandas, conjuntos, são diversos conjuntos. A culinária, então, a culinária, o que eles vão servir, vai quase meia hora para ele, para a gente ler, destacar de tantos tipos de alimentos que eles estão oferecendo para os visitantes lá. se espera uma visitação muito grande. Chegaram já vários, né, vieram para esse evento, vários grupos folclóricos, vários músicos, políticos, autoridades da Polônia, da Argentina, dos Estados Unidos, né, aqui do sul do Brasil, muitos foram lá também, né, do Paraná, Santa Catarina, de São Paulo, subiram lá para participar dessa festa. Então quero só deixar registrado que essa é uma das festas principais, então, Guarani das Missões, que acontece todos os anos, já é a 21ª, beleza? Vamos ver se está chegando mensagem para nós já, Nando.
1: Não, né? Está. Tá. Nossa, oh, senhora, ou se está.
0: Nossa vida, eu queria só fazer só esse comentário, né? Desse fato importante que está acontecendo no Rio Grande do Sul. Muita gente daqui, da região, foi para lá, né? Então, muitas, com certeza, devem estar nos acompanhando lá, né?
1: Beleza, então vamos lá aqui ver quem nos mandou mensagem no 42999533669. E já posso adiantar bastante gente.
0: Oh, que bom, então, né?
1: Muita gente participando. Temos muito aqui obrigado, a primeira mensagem de hoje foi o seu Miguel Delar, mandando bom dia,
0: Miguel,
1: Floriano.
0: Bom dia, tudo bem?
1: Também a dona Ivete Euric, do Quero Quero, também mandando bom dia.
0: Oi, Ivete, como é que tá? Ivete Euric, Quero Quero, Palmeira, né? Comunidade muito boa, vizinha nossa aqui da cidade. Um abraço para você aí e para toda a comunidade do Quero Quero.
1: E aqui recebemos o primeiro áudio, vamos ouvir, isso aqui é do nosso amigo seu Sebastião Castro.
0: Ô, Sebastião de Castro, mas já mandou um áudio, tá nos acompanhando um então.
1: Vamos ouvir.
0: Vamos ouvir. Vamos
2: aqui
0: lá, Sebastião.
2: É Sebastião Castro. Bom dia para vocês da rádio.
0: Bom dia.
2: Estamos na escuta lá, da rádio desde cedo. Escuta
0: aí. Ai, que bom.
2: Aí, tá bom.
0: Opa. Beleza.
2: Até mais.
0: Muito obrigado,
1: seu Sebastião.
0: Sebastião de Castro, que é um dos nossos patrocinadores e colaboradores aqui da Hora Polonesa, né? Obrigado, seu Sebastião. Vamos falar já dos produtos, os trabalho importantíssimo que você presta aqui no nosso município de Palmeira, especialmente na comunidade da Vilinha, beleza? Muito obrigado, a gente vai falar depois.
1: Vamos lá, então.
0: Vamos.
1: Bom dia, Floriano.
0: Bom dia.
1: Aqui é a Liciane de Araucária.
0: Oi, Liciane, tudo bem?
1: Quero homenagear meu irmão Adriano de Paula. Hoje está de aniversário. Que Deus abençoe com saúde e muitos anos de vida. Toca estola para ele. Bom domingo a todos.
0: Olha aí, é o Adriano de Paula,
1: Adriano
0: então,
1: Adriano de Paula, irmão da Liciane.
0: Da Liciane fazendo, renovando, né, a data natalícia. Para você, muita saúde, muita paz, muita alegria e sucesso, né? Estola de parabéns, nós vamos tocar no finalzinho do programa para você, viu?
1: Que na escuta.
0: Isso.
1: Bom dia, aqui é o Silvio Camilo do Guaraúna dos Borges. Quero participar,
0: Silvio,
1: do sorteio. Mande um abraço para as filhas Daiane, Eliane e pro Eliton.
0: Eliton, né? Então ele tá mandando um abraço para as filhas, né?
1: Isso
0: para nós mandar um abraço. Então, um abraço para você, né? Abraço também para as filhas. E muito obrigado pela audiência e também pela mensagem que você nos mandou.
1: Bom dia, Floriano, e a todos da rádio. Estamos na escuta em Correias. Gostaria de ouvir Fundo da Grota. Abraço. É a dona Irene. Irene e o seu José.
0: Olha aí, ó,
1: então,
0: né?
1: Um abraço, Fundo da Grota, daqui a pouco, então, para vocês.
0: Daqui a pouquinho para vocês aí. Obrigadão, tá?
1: Aqui na audiência. Bom dia.
0: Bom
1: aqui
0: dia.
1: É Leonice Margraf, do Guaraúna dos Borges, também na escuta. Olha, o pessoal do Guaraúna dos Borges.
0: Guaraúna dos Borges, que bom, né? Que alegria. Muito obrigado, né?
1: Aqui temos um áudio, daqui a pouco nós ouviremos aqui, acredito que é da ou da dona Terezinha Casturino, ou é do marido dela. Eu não sei qual dos dois, mas daqui a pouco a gente ouve o áudio, a gente tem que fazer uma pré-escuta, né, seu Floriano? De qualquer maneira, obrigado pela participação.
0: Então hoje também, bom dia, Floriano, tudo bem? Confirmando a audiência, ó, né? Bom domingo a todos. Roberto Pchebete. Ô, Roberto, como é que tá você? Tudo bem? Obrigado, né? Por você estar na audiência, estar nos acompanhando aí. Um forte abraço para você e toda a família.
1: Bom dia, tudo bem, Floriano?
0: Bom
1: Mica
0: dia.
1: E Luiz Fernando. Estou na escuta, se for possível, tocar uma do Celso Taborda. Quero participar do sorteio. Oi. É o seu Venceslau Cru.
0: Ô, Venceslau Cru, Jean Dobre. Tudo bem, seu Venceslau?
1: Um abraço pro pessoal lá de Manda Saia.
0: Ah, Manda Saia, né? Tudo de bom aí para vocês, né? Tá.
1: Bom dia, quero participar do sorteio.
0: Bom
1: Marisa,
0: dia.
1: Do Faxinal dos Quartins.
0: Olha, Marisa, Faxinal dos Quartins, né? Que abraço para vocês aí, Marisa.
1: Bom dia, tudo bem?
0: Bom
1: Estamos
0: dia.
1: Na escuta. Wanda Okoski, Ana Paula Pancheschi, Sabrina e Camila Okoski, aqui em Santa Bárbara.
0: Olha aí.
1: Sou a Luzia Okoski. Deus abençoe vocês e a todos nós.
0: Amém, né? Todos lá nos acompanhando. Que bom, que maravilha. Um abraço para vocês aí, tá? Bom dia aí.
1: Bom dia, meu amigo Nando e Floriano.
0: Bom
1: Estou
0: dia.
1: Na escuta, que é o Gaiota.
0: Manda
1: uma
0: Gaiota.
1: Música para curtir.
0: Eixa vida, Gaiota.
1: Pouco ouvimos. Nossa,
0: O Gaiota é um amigo nosso de todos os domingos, né?
1: Todos
0: Sempre
1: os domingos.
0: Nos acompanha.
1: Bom dia, Floriano.
0: Bom
1: Tô
0: dia.
1: Na escuta aqui no caminhão, pegando leite nas propriedades. Abraço, é o Adivaldo.
0: O Adivaldo pegando leite, né? Nas propriedades, imagina, tá chovendo, tá para tirar leite agora, friozinho cedo.
1: Pô,
0: não é fácil essa
1: não
0: vida,
1: é
0: não, né? Agora imagina no domingo, essa hora, ele é o que faz a captação de leite, né? É o nosso amigo aí, como é que é o
1: nome? Adivaldo?
0: O Adivaldo, né? Imagina, ele vai descarregar e volta só à tarde para casa. Então praticamente não tem no domingo, tem que trabalhar, né?
1: Sim.
0: Porque tem que recolher o leite e levar na usina para esfriar, para ele não azedar, para não estragar, né? Para manter a qualidade também, né? Então, um abraço para você.
1: O leite não sabe que é domingo, que é feriado. O leite não está esperando.
0: Um abraço para você, um bom trabalho. Obrigado, né, pela audiência.
1: Bom dia, Floriano.
0: Bom dia.
1: É Maria Werner.
0: Boa, Maria. Tudo bem? Dobre.
1: Bom dia, é Marcelo Rigoni e a minha esposa Eliane Camilo, hoje aqui no Guaraúna dos Borges,
0: Olha
1: de novo
0: aí.
1: Visitando meus sogros, estamos na escuta.
0: Que Olha maravilha, como é, qual é a comunidade que eles estão hoje?
1: Guaraúna dos Borges.
0: Guaraúna dos Borges, né? Vai aquele abraço para vocês aí, um ótimo domingo. E com certeza eles estão juntos lá, já estão preparando o almoço, né?
1: Mas com certeza.
0: Então aquele saboroso.
1: Daqui a pouco começam as fotos a chegar. Ai, ai.
0: Ah, é, vem assim. É.
1: Aí não é fácil,
0: Abraço para vocês aí, obrigado pela audiência.
1: Bom dia, estou ouvindo aqui no Boqueirão, Eugênio Cesanowski.
0: Ô, Gênio, Gendobre, Gênio, como é que tá, meu amigo, tudo bom?
1: Um joinha aqui também do seu Delmir.
0: Ah, o Delmir lá de Curitiba, né?
1: Delmir Wendler, acho que é daqui de Palmeiras.
0: Ah, daqui, né? Delmir, então, obrigado pelo joia, né? Tudo joia, tudo beleza aqui, espero que com vocês também esteja tudo bem. Ótimo domingo pra vocês aí, tá?
1: Bom dia, seu Floriano, queria ouvir Rosa Branca e participar do sorteio, quem manda é a Ana Rita.
0: Ah, já está, né?
1: Concorrendo.
0: Já está participando.
1: Daqui a pouco a gente toca Rosa Branca. Provavelmente vão pedir bastante essa música hoje.
0: Sim, sim.
1: Bom dia, estou ligado na Rádio Piranga. Todos os domingos quero ouvir a música do Celso Taborda, o Galho Verde. Célia Koga, do Passo do Tio Paulo.
0: Célia
1: quero participar
0: Koga,
1: do sorteio.
0: Nossa amiga, Célia Koga. Bom dia, Gendobre aí. E vamos sim, né? Achar a música do Celso, Galho Verde. É, na Gelona em Galho, né?
1: Bom dia, quero participar do sorteio. Ana Lúcia, da Vila Rosa. Está participando. Bom dia, quero participar do sorteio. Vilmar Werner. Obrigado, Vilmar. Também um joinha aqui da Dona Luzia Campa nos mandando aqui. Obrigado, Dona Luzia. Bom dia, sou a Terezinha Vantroba.
0: Bom
1: quero participar do sorteio. Sempre estou ouvindo o programa polonês. Obrigado. Obrigado pela participação. Temos aqui o seu Hipólito José Huck. Ele nos mandou um vídeo aqui. Daqui a pouco vamos ver o que, que ele está mandando no vídeo. O seu Luiz Carlos mandou um áudio, depois nós ouvimos. A dona Neuza Maria Galdino também mandou um áudio aqui. O seu Pedro Cesanowski, bom dia, Floriano. Estamos
0: bom dia,
1: juntos
0: Pedro.
1: Na escuta aqui no Boqueirão.
0: Olha
1: Pedro
0: aí.
1: Cesanowski, gostaria de ouvir a música Carolinka.
0: Olha aí, Carolinka, né? Que maravilha, que bom, né? Falando ali já do lado, são vizinho, né, Boqueirão? É uma comunidade que todos escutam ali, a Godina Pós, agora polonesa, também na Nova Recinga ali, né? Nova Recinga. Como é que estão aí vocês? Estão tudo bom, tudo jóia? Especialmente quem sempre nos acompanha, Walter dos Reis, como é que tá você? Tudo bem, Walter? Bom dia pra você, bom dia pra Sônia. Ô Sônia, como é que tá aí? Tranquilo? Com certeza já tá preparando o almoço, né? Tá na hora, né? E a Áurea, né? Ô Áurea, tudo bem? Então, tudo bom ali? Deus abençoe vocês e um ótimo domingo, né? Muito obrigado pela audiência de vocês, que isso aí nos deixa muito contente, tá bom? Obrigado. E vamos, também temos um áudio aqui que foi mandado lá pelo nosso amigo Marcelo Kuczynski, que é lá de Balsa Nova, né? Que tem
1: Balsa
0: Nova, e ele é um dos diretores executivos da Cooperativa Agroindustrial Bom Jesus. Está dentro do projeto do TRR, o diesel S10 e o diesel S500. Já a gente vai falar, eu vou ver o vídeo que ele mandou aí, a gente para nós comentar em seguida, depois da música, né, meu amigo?
1: Isso aí, já tem bastante pedidos musicais, né?
0: Isso, né? E aí a gente vai falar, então, depois dessa música aqui, a gente vai voltar, né, com os nossos comerciais e também vamos voltar a fazer a leitura das mensagens que vocês estão nos enviando. Muito obrigado a todos vocês, né?
1: Uhum. Antes de chamar a música, seu Flano, o Edenilson,
0: sim,
1: nosso amigo Edenilson, Miranda, Edenilson, nosso colaborador, acabou de me mandar aqui uma mensagem. Ele diz para nós sortearmos 5 cartelas do
0: cartelas?
1: Bingo do Rossio hoje.
0: Olha aí, ó.
1: Então, só deixa eu informar aqui o horário do bingo.
0: Uhum.
1: Deixa eu ver aqui pela foto que o Edenilson nos mandou. É, a premiação do bingo envolve... Tem prêmios de R$500 em dinheiro, fogão cooktop, air fry, piscina, jogo de panelas, aparelho de janta, ventilador, batedeira, liquidificador, panela de pressão, cafeteira, tapete, faqueiro inox, sanduicheira, espremedor de frutas, ferro elétrico, mop, chaleira elétrica e muito mais. O bingo vai ser hoje, né? Neste domingo, hoje, portanto, dia 24 de maio, no barracão da Igreja Católica do Rossio 1. Aqui não diz horário, mas acredito que vai ser à tarde. Então, Edenilson, qualquer coisa, mande para nós aí o horário do bingo. Mas acho que sim, acho que deve ser depois do almoço, período da tarde. Se não, a gente esclarece melhor, mas acredito que depois do almoço, na Igreja do Rossio, hoje mesmo, hoje é dia 24. Então mandando mensagem, você concorre, além dos 3 brindes que a gente já falou.
0: Sim.
1: Uhum. 2 brindes do seu Sebastião Castro, um pacote de erva mate taquaral. Olha, ele falou que começa 1:30 da tarde.
0: 1:30.
1: Brigadão aí, Edenilson. E além desses 3 brindes, também a gente vai sortear mais 5 cartelas do bingo do Rossio hoje.
0: Hoje.
1: Então,
0: e é um bingo
1: então
0: muito
1: bom. Manda mensagem.
0: Muito bom de brinde.
1: Nossa,
0: prêmio,
1: muita
0: ótimo,
1: coisa.
0: Né? Então manda mensagem e uma observação se você quer concorrer à cartela do bingo, né? Então a gente vai fazer uma seleção que as pessoas que querem ir mesmo no bingo, né?
1: Isso, de repente às vezes a pessoa não vai, né?
0: Não vai.
1: Não tem condição de ir.
0: Não tem condição e a gente quer que o povo vá lá participar, né? Então essa oportunidade. Ah, eu quero ir no bingo, né? Então a gente já vai deixar uma página separada de todos aqueles que querem ir, 5 cartelas, daí vai ser sorteado daquele grupo de pessoas. Podemos mais ou menos organizar assim?
1: Dá
0: né?
1: Sim.
0: Então, beleza. Ótimo. Forte abraço. E pode ir mandando as mensagens, né? São 5 mais 5 cartelas, né?
1: Vamos que vamos, então. Começamos hoje com o Fundo da Grota.
0: Eixa, música boa, né? Que golina.
3: Descendentes de poloneses do Brasil, aqui é o Inácio Arem, de Jaraguá do Sul. Tenho o prazer de cantar a música do Baitaca, do Fundo da Grota, numa versão de minha autoria que se chama Squem

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0: Isso aí, estamos de volta. Godina Polska, hora polonesa aqui pela Rádio Ipiranga de Palmeira, 91.7 FM. Cidade clima do Brasil, né? E esses dias tá fazendo, nós estamos vendo que estamos na cidade clima, né?
1: Esses dias o clima tá bem louco.
0: Oxo, bem louco. Esses dias eu tava aqui na cidade, né? Cheguei com uma garoa, um frio. Daqui a pouco parou, da chuva saiu o sol, né?
1: Uhum. E daí dá uma esquentada, nossa, daí a gente já tem que se livrar das blusas, das jaquetas.
0: Bem isso, esse sol passa só para roubar as blusas e daí daqui a pouco vem uma chuva
1: e volta o frio
0: de volta, né? E daí para estar tá puxando, às vezes, na rua, a gente andando tudo, esses agasalhos, né? Mas faz parte, né?
1: Faz parte da nossa época, né? Como época, a gente fala com o Gilmar Antônio, é época.
0: Isso mesmo. 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Beleza, obrigado pelos brindes, seu Sebastião, né? Ele trouxe hoje dois brindes aí para nós fazer o sorteio. E quem vai ganhar os brindes, meu amigo Nando, é quem mandar mensagem,
1: quem,
0: né?
1: Mandar mensagem aqui. 42-999-53-3669.
0: Ótimo, eu fico bastante contente que a nossa emissora, ela pega em muitos lugares, sabe? E onde não chega a rádio, não tem alcance, tem a internet, não tem, né?
1: Pode tem acompanhar. Internet.
0: Pode acompanhar pela internet e muita gente nos acompanha pela internet.
1: Exatamente.
0: Né? O Paguarapuava, o Nelson, trabalha lá no Rubens, ali. No Rubens, ali na Colônia Francesa, trabalham junto, fazem parceria, mecânico. Ele me falou que quando ele vai para Guarapuava, ele chega lá, eles ligam na internet lá e ficam acompanhando o programa, lá em Guarapuava. O pessoal diz que tá, gosta, todo mundo gosta, né? E ele, né? Então, um abraço para você, Nelson. Muito obrigado, né? Sempre levando nós, dando carona e levando nós para passear junto, né?
1: Isso aí.
0: E que coisa boa, né? Eu quero para Leoshka, Jean Dobre, lá da localidade, ó, do Pinhalzinho. A Leoshka, ela mora na comunidade de Pinhalzinho, município de Quitandinha, né? E sabe quem que é? É a minha tia, né?
1: Ah, é?
0: É a minha tia, Leoshka, certo? Jean Dobre. Já que estamos setsuia, dobra, motos, na chance de drova, por junto com todo dobra, né? Então, um forte abraço para você, tia, Leoshka, né? Também mandar um abraço, então, para toda a família dela, né? Então, vamos falar da Célia, né? A Célia, casada com o Hilário Botson, né? O Hilário Botson, bom, como é que estão vocês aí, Célia e Hilário? Aquele abraço para vocês, para toda a família aí. Obrigado sempre pela audiência. Mais os filhos da Leoshka, tem a Marecha, né? Já falei da Célia, tem a Jodio, né? E tem também o rapazão, que agora me escapou o nome dele, sabe? É meu primo irmão. E ele sempre tá de pé na patroa lá em Quitandinha, né? Sempre pronto, né? Pra cuidar das estradas do município, que é bom, né? Também tem as primas que moram do lado da... nossas primas e irmãs que moram do ladinho ali da tia... Leoshka, que são as filhas do falecido João e Vitória, né, Setlik, que são as primas, é a Célia e a Lúcia, né? Então Célia e Lúcia Setlik, de dobre para vocês aí, um forte abraço. E já um pouquinho para frente, oi Antec, né? Oi Antec, como é que tá você lá no Mato Branco, Antônio, né? Antônio Dranca, Setlik, como é que tá você? Tudo bem? O Vicente, né? Daí tem a Lídia, como é que estão vocês? E já do lado, morando ali, outro primo meu também, que é o Luciano, né? Luciano Dibas, dia dobre para você e toda a família. Obrigado pela audiência de vocês. Um forte abraço também lá pro Tietê, o Luiz Dibas, a Ana Dibas, toda a família Dibas lá do Tietê. É pertinho de Tietê ali, né? Que mora então a família Dibas. E eu quero mandar um outro forte abraço para outra tia minha, lá de Cachoeira do Ipanema. Tia Francisca, né? Frânia, já que estamos drova, dobro, xisco fojônico, né? Minha tia, minha madrinha. Eu sempre rezo que ela tenha muita saúde, né? Que tenha bastante felicidade, que tenha uma vida longa com saúde e alegria, como a senhora sempre tem, e muita devoção, né? Muita fé. Reza bastante. Que bom, né, tia Francisca? Motz Neustiski, né? Lociotki e Duja Zdrovia. Dziękuję bardzo. E para todos os filhos da sua família, né, tia? Todos, né? Todos eles, a filha que é a Terezinha do lado, já tem os vídeos, né? E todos que estão, né, lá no Rio Grande do Sul também, curtindo a hora polonesa, né? Trabalhando lá, né, ganhando dinheiro, porque tem que, se quer trabalhar, tem que ganhar dinheiro, né?
1: Sim.
0: Tem que ganhar dinheiro, né? Tem que trabalhar, mas ultimamente...
1: E para ganhar, né, dinheiro tem que trabalhar.
0: Tem que trabalhar. Mas para a agricultura, ultimamente, nós estamos pagando para trabalhar, sabe? Trabalha e farta, não cobre as contas, né?
1: Mas não é
0: então,
1: fácil.
0: Sim, né? Não é fácil, né? Então não está fácil. Agora parece que mudou, agora parece que o feijãozinho parece que está subindo... Batatinha que estava lá R$10 o saquinho, né? Hoje está se falando mais de R$100. Mas é quando começa a dar as crises, quando não tem o produto, daí sobe, né? E quando a oferta é grande, daí cai, né? Então, nós sempre tomamos nisso aí, nessa indústria de céu aberto, né? Qualquer intempéries que vier já atinge nós. Muita gente tinha feijão, milho plantado nessa época, a jada veio e matou, né? Então é prejuízo, porque ali teve um investimento. Mas ansia que nós sempre fazemos, né? A gente diz, essa aqui não deu, mas se Deus quiser, a outra dá. Mas nós também temos, nós agricultores, pensar se vamos se organizar, vamos fazer os negócios da nossa lavoura mais profissional, gerenciar melhor os custos, analisar se é vantajoso ou não é, porque a gente planta, hoje está ruim, mas amanhã vai ficar bom, né? Tem coisas que já há 4, 5 anos não está melhorando, mas só está piorando, né? E isso falta de a gente sentar, fazer uma boa programação, nós agricultores junto, né? E pedir fazer aquilo que é viável e rentável. Porque no momento não está sendo, muitas culturas não estão sendo mais rentável. E não sendo rentável, tem custo, e esses custos, se não cobre o ano, vai ficando para trás e vai gerar uma bola de neve, que está acontecendo com muita gente hoje, né? Infelizmente. Mas tem que ter, então, uma união entre os agricultores, entre os empresários, para sair dessa situação e para voltar a não ter dor de cabeça, não poder pagar, e também para voltar produzir com qualidade, com tecnologia, mas que, com rentabilidade. Beleza? Forte abraço a todos vocês, nossos amigos agricultores e de todo mundo que eu falei. E vamos ver agora as mensagens, né?
1: Vamos que vamos, pessoal, que tá, né, acumulando mensagem. Nossa aqui, vida. Vamos lá, que eu ouvi um áudio aqui da Dona Maria. Vamos ver o que ela nos diz.
2: Bom dia, Floriano.
0: Bom dia.
2: Quem fala é Maria Vodaz. Estou escuto do seu programa. Todo domingo. Eu adoro música. Bom domingo, vocês da rádio.
1: Obrigadão aí, Dona Maria Vlodarski. Na sequência, temos mais aqui. Ó, mais áudios aqui. Deixa eu ver aqui. Esse é o seu Luiz Carlos.
3: Bom dia, Floriano. Aqui é
0: Luiz Carlos. Ludwig, de Dobre.
3: Da Vila Rosa.
0: De Dobre.
3: Eu queria que você tocasse, minha querida. E sim, quero participar do sorteio.
0: Ótimo.
3: Um abraço.
0: Outro. Obrigado, Paulo.
1: Obrigado. Deixa eu ver mais quem está aqui conosco. A dona Margarete, da Colônia Francesa, manda aqui. Bom dia, Nando. Bom dia, Floriano.
0: Bom dia.
1: Tudo bem com vocês? Estamos na escuta. Bom e abençoado domingo para todos nós. Dona Margarete assinando aqui. Obrigado, dona Margarete. Um abraço para o pessoal da Colônia Francesa. Bom dia, gostaria de participar do sorteio. Franciele Rusgoski e meu filho Carlos Eduardo Rusgoski estão participando do sorteio, não se preocupem. Também aqui, bom dia a todos da rádio. Aqui a Terezinha Ferreira. Ótimo domingo a todos, gostaria de participar do sorteio do programa. Deus abençoe a todos. Obrigadão. Mais áudio chegando aqui. Dessa vez a dona Jovita Skolimowski.
4: Oi, bom dia, Floriano.
0: Bom dia.
4: Fernando.
1: Bom dia.
4: Bom domingo para vocês.
1: Obrigado.
4: Eu sou Vitor Escolimoff, do Jardim Cristina. Estou ligando, quero participar do sorteio. Minha mãe, ervinha já tá bom.
0: Feito, ótimo.
4: Então, até um bom domingo para vocês. Tá?
0: Obrigado. Tchau, tchau. Obrigado, né? E boa sorte no
1: boa sorteio. Boa sorte. É. Aqui, acredito que é a dona Vera Lúcia Libratoski.
0: É, vamos ouvir.
5: Bom
0: então.
5: Dia, Floriano. Bom dia, Nando.
0: Bom dia.
5: Abençoado domingo para vocês.
0: Amém.
5: Meu nome é Vera Lúcia Libratoski e eu gostaria de participar do sorteio.
1: Você está participando.
0: Ótimo, sim, sim. Obrigado, Vera. Né?
1: Obrigado. Na sequência, bom dia, gostaria de participar do sorteio. Félix Rusgoski e minha esposa Hilda Rusgoski.
0: Ótimo, já estão participando, seu Félix e Hilda.
1: Bom dia, Valkyria Schwink de Colônia Maciel. Quero participar do sorteio e mando um abraço para o meu sogro, seu Aloísio Shrink, que está na escuta.
0: Opa, Aloísio!
1: Ela, inclusive, mandou uma foto dele lá.
0: Ele é. Uhum.
1: Ele quer participar do sorteio também. Toca a Rosa Branca para ele. Olha, acabou de tocar a Rosa Branca. Tocar, então, né? ele já ouviu. Veja só que beleza.
0: Viu? Já foi atendido, né?
1: Já
0: que
1: foi
0: bom,
1: atendido.
0: Né? Seu Aloísio Shrink, então, de Dobre, né? Sedetia de Cuias Audetia. Muita saúde aí pro senhor e felicidade, tá bom?
1: De Dobre, Floriano. E Floriano e Fernando, estamos em São José dos Pinhais, na escuta do programa Hora Polonesa. Um ótimo e abençoado domingo para todos. Abraço. Quem fala é o Vitorino Nalepa.
0: Opa, Victor Nalepa, Dien Dobre, Motz não Xisque, Sedetia Dienkuias Audetia, né? Muito um abraço então a todos vocês lá da família de Vitorino Nalepa, né?
1: Isso aí, bom dia.
0: Bom dia.
1: A Érica Ribeiro, coloca meu nome no sorteio aí. E bom dia, me chamo Mariano Rusgoski, coloca meu nome no sorteio, estão todos participando, não se preocupem. Bom dia, estou ouvindo o programa, eu e minha família, quero participar do sorteio dos brindes, gratidão por alegrar nosso domingo. A música boa é Mazurka, ela falou.
0: Viu?
1: Quem que disse aqui? Sônia do Monte.
0: É, gostou da música Mazurka, muito boa, né? Boa mesmo, né? Obrigado pela
1: primeira, né? Primeira música a tocar.
0: Aham, primeira. Muito, muito, muito boa para se escutar, né? Imagina uma música dessa, sabe? Tocar o bumbinho ainda, né? Que meu tio tocava bumbo, né? Uhum. Sabia bater, tem que saber bater, tem o ritmo, né?
1: Sim.
0: Não pode bater muito forte nem fraco, não tem o ritmo certo. E tem que ser músico pra entender, né? E agora, no lugar do meu tio, o bumbo dele ficou com o meu afilhado também, primo irmão, o André Seta, lá da Cachoeira, né? Oi, André, tá tudo bem? Tudo jóia, né? É, escutou a música primeira, né? Bumbo, recorda muito o papai, o irmão, e agora, né, você tá com essa missão, né, de levar adiante a música e tocar para animar nossos dias quando a gente se encontra, né? Beleza? Abraço para você aí, tudo de bom também para você, André.
1: Vamos lá então, quero participar do sorteio. Sou Dircélia Beja e Ciro Beja, estão participando. Bom dia, confirmando a audiência do programa, Marili Altivira e Luiz Fernando Rogalski aqui no Rio das Pedras.
0: Oi, que bom, obrigado, obrigado.
1: Bom dia, aqui é a Maria de Lourdes Sluzars, do Paiol do Fundo.
0: Família Sluzars, Paiol do Fundo, bom dia pra você aí, né? E toda a comunidade que sempre nos acompanha, obrigado, obrigado.
1: Bom dia, registrando a audiência, dia. Lindamir Lopes Camargo, do Faxinal dos Quartins.
0: Oh, obrigado, Lindamir, obrigado, né? Pela audiência e pela mensagem.
1: Mais um áudio aqui, vamos ver.
6: Bom dia, Denilson. Bom dia,
0: é
6: Floriano.
0: É, Floriano.
6: Aqui é a Ana da Boa Vista, Ana de Fátima.
0: Ótimo, Denilson,
6: queria pedir uma música e queria participar do sorteio.

0: vai ter o fogão, né? Cotope, aí o Alfrai, essa piscina, né? Como é que eu, me ajuda lá, Fernando? O que que quer dizer isso aí?
1: Air fry, piscina. Uhum. Cada uma é um brinde, né? Fogão, cooktop, air fry, piscina, jogo de panelas. Posso continuar?
0: Pode, é bom.
1: Uhum. Aparelho de janta, ventilador, batedeira, liquidificador, panela de pressão, cafeteira, tapete, faqueiro inox, sanduicheira, espremedor de frutas, ferro elétrico, mop, chaleira elétrica e muito mais. Ó, a lista já é grande e não acaba. Tem ainda mais brindes, mais prêmios a serem sorteados. Então, vai aproveitar muito quem for nesse bingo hoje. É. Ele é a partir da 1h30 da tarde na igreja, né? Na igreja do
0: Salão da Igreja,
1: Salão da Igreja do Rossio 1.
0: É uma comunidade muito boa, joia. Bom estabelecimento ali, o local. Muito bom de jogar ali. E participe, né? Participe nosso amigo, companheiro Ednilson Miranda, que passou as informações. E uma ótima informação que ele passou, que eles estão disponibilizando 5 cartelas para os nossos amigos ouvintes que mandarem mensagem aí no final para serem sorteados para ganhar a cartela de graça, né?
1: Vai jogar. Isso aí.
0: Olha aí, né? Depois só vai lá, se encontra com o Início Miranda, porque daí os nomes sorteados, Fernando, acho que você vai pôr num papel.
1: O nome, eu vou pegar e vou encaminhar pro Ednilson, e o Ednilson provavelmente vai encaminhar para os organizadores.
0: Isso.
1: Então a pessoa que for sorteada, os 5 sorteados, a gente vai anunciar o nome no final do programa. Ainda não foi feito sorteio, mas a gente vai fazer quando estiver perto do final. Eu encaminho lá. Os organizadores já vão ter esses 5 nomes, então a pessoa vai no bingo e ali lá na entrada, lá conversa com os organizadores lá, eles vão ter o nome dos sorteados, eles entregam para quem apresentar esse nome, eles entregam a cartela. De repente, talvez eles peçam um documento de identidade, né, para provar,
0: isso,
1: né,
0: sim.
1: Se falar lá o nome, Floriano Mica, então... apresenta o documento para provar que você é o Floriano Mica, e daí eles entregam a cartela. Os 5 ganhadores, só seguir esse procedimento que daí eles pegam.
0: Ótimo, muito bom. Bom dia! Tô indo pescar, né? Não vou falar o lugar, não é perto, né? Meu amigo Léo Suzanowski, que dia nobre, pano. Como é que tá? Tudo bem? Mas faça uma boa pescaria, que vá tudo bem lá. E se sobrar, deixe um casal, né, para continuar a espécie, daí não pegue tudo lá, né? Vai devagar. E você pegar bastante também, né? Pode deixar para nós aí também, né, Fernando? Né?
1: Sim.
0: Um peixinho da onde você vai pescar é muito bom, né?
1: Nossa Senhora.
0: Isso é bom, Léo, né? Muito bom. Um abraço para você e uma ótima viagem, uma boa pescaria, meu amigo Léo Suzanowski, né? Léo e a esposa e toda a família Suzanowski sempre nos acompanham. Muito obrigado, né? Deixa eu achar. Não pode ir por lá. Lendo as mensagens que vou achar mais a divulgação da empresa nossa aí, né?
1: Vou ler algumas mensagens aqui então. Bom dia para todos, sou Daniele do Jardim Cristine. Obrigado, Daniele. Bom dia, aqui é Velaine Muchinski na audiência. Hoje toca uma música bem bonita para minha amiga do coração, a Rose, lá de Santa Bárbara, pro Adão e pro Geraldo. Obrigado, vamos tocar umas músicas aqui. Daqui a pouco a gente traz mais músicas polonesas.
0: Isso aí.
1: Bom dia, manda um grito para nós de São Pedro. Dirceu Huck tá na escuta.
0: Ó, o Dirceu Huck. Aquele abraço para você, Dirceu, e toda a família e toda a comunidade de São Pedro, né?
1: Bom dia, Kelly Muchinski. Hoje quero que mande um abraço pro meu primo Adão, o Geraldo, os mesmos de agora há pouco. E a Rose, de Santa Bárbara, que estão na escuta do programa.
0: Ah, então, que bom, obrigado. Jean Cuia, Barzo, né?
1: E como eu falei, não demorou muito, já começaram a mandar a foto aqui, ó. O Hélio, no caso, tá mandando foto do churrasco que ele tá fazendo lá.
0: O Hélio Muchinski. Ô, Hélio, como é que tá? Tudo bom, né? Que foto bonita, né?
1: Sim.
0: Mas, pessoalmente, como é que ele está, é muito melhor do que olhar na foto, né?
1: Mas, ó, olhar na foto é uma verdadeira tortura, né?
0: É uma tortura.
1: Fazer.
0: Né?
1: É uma tortura. Ainda mais nós que ainda não almocemos.
0: Né?
1: Mas daqui a pouco resolvemos esse problema.
0: Em polonês, vou dizer pro Hélio, então, se matinego obiado lá, né? Mas com certeza ele já fez uma caipirinha, tem piva para abrir, né?
1: Ele daqui a pouco manda uma foto, se
0: manda,
1: duvidar.
0: Né? Isso, porque domingo chuvoso, não sei que tá com esse frio. Tem que ter uma vodka, né? Para fazer uma caipirinha, né? Tomar um gole, né?
1: Piva é...
0: Piva é cerveja,
1: é,
0: né?
1: É cerveja. E daí a caipirinha, tem
0: não
1: a
0: tem.
1: Palavra caipirinha em polonês?
0: É conhecida também como caipirinha lá na Polônia. Inclusive.
1: Pois é, que é, é naturalmente brasileiro,
0: nossa,
1: né?
0: Nossa, então, brasileira,
1: Olha só. E não é que ele mandou mesmo?

0: Bom, deixa eu ver aqui.
1: Mandou já?
0: Ele já mandou.
1: Deixa eu ver.
0: Ele tá tomando uma piva mesmo.
1: Uma piva mesmo, né? Isso é bom, né? Isso é muito bom, né?
0: Aproveite, Hélio Muxinski, aproveite por nós aí, que exatamente. Nós estamos aqui no rádio lidando.
1: Sofrendo.
0: Não é pra já que nós tomamos uma piva.
1: Não. É, mas também não demora, a gente já pega uma piva,
0: pois
1: né?
0: Pois é.
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0: Prosseguindo aqui então com as nossas mensagens, que são muitas, elas não diminuem a quantidade porque não para de chegar.
1: Sim.
0: Bom dia, Terezinha Mola do Passo do Tio Paulo, quero participar do sorteio. Está participando.
1: Terezinha Malpasso do Tio Paulo, né? Tá participando. Isso. Sim, né? Aquele abraço para vocês.
0: Bom dia, estamos na
1: Bom
0: escuta.
1: Dia.
0: Quem manda é a Vanilda. Obrigado, Vanilda. Ou o Alessandro Janoski aqui participando. Sim. Bom dia, estamos firme na audiência.
1: Ô, Alessandro, que bom. Obrigado, Alessandro, né? É assim que é bom, né? Tem que estar firme, né?
0: Firme na audiência.
1: Mas eu também recebi uma foto, viu? Com uma piva, né? Com piva, quer dizer, uma cerveja. Da boa. E um brasido que tá pondo a carne agora lá. É o meu amigo Nene lá do Nene do bar do Coxão da Zamecheira. Ô, Nene, tá bom o brasido aí, né? Poxa vida, né? Uma cervejinha agora, né? Uma carninha assim. É só gratidão, né? Maravilha, nosso amigo lá, então, do Coxão das Zamecheiras, São João do Triunfo, em nome do Nene, né? Do bar, Nene. Vamos mandar um abraço para todo mundo. Que muitos que chegam lá e estão lá por essa hora, nas casas, tão ligados com a Rádio Ipiranga, acompanhando a Godina Polska, Hora Polonesa. Forte abraço a todo mundo, então, lá das Ameixeiras, de todo o município de São João do Triunfo.
0: Continuando aqui, bom dia, tudo bem
1: bom
0: com
1: dia.
0: Vocês?
1: Tudo?
0: Celso Cavalheiro. Somos ouvintes de todos os domingos.
1: Celso Cavaleiro, isso. Nosso amigo ouvinte. Ô, que bom, Celso. É amigão nosso, Celso. Né?
0: Gostaria de participar do sorteio. Toca uma música para nós ouvir. Bom domingo. Obrigado, seu Celso.
1: Obrigado, Celso. Obrigado mesmo, de coração.
0: Bom dia, tudo bem com vocês?
1: Bom dia.
0: Hoje é dia de Pentecostes. Que o Divino Espírito Santo ilumine sempre a todas as famílias e, se possível, tocar a oração da família. Quero participar do sorteio. Uma abençoada semana para todos. Quem fala é a Adriana, não diz o sobrenome, mas Adriana é o nome dela.
1: Valeu, Adriana, valeu.
0: Obrigado.
1: Muito importante, né, você lembrar, né? Hoje é Pentecostes, é o dia do Pentecostes, será?
0: Eu acredito que sim.
1: Pode ser, eu não tenho acompanhado, né, mas beleza, né, pela informação. E agradeço a sua participação, tá?
0: Aqui a dona Terezinha nos mandou um áudio, vamos ouvir.
2: Bom dia, Floriano.
1: Bom dia.
2: Aqui é a Terezinha Budia de São Pedro. Eu queria pedir uma música para homenagear a minha nora, que fez aniversário dia 18, a Lucélia, e a netinha, que fez aniversário dia 22, fez 8 aninhos. Desejo muitas felicidades para elas e qualquer música tá bom. Se for atendida, muito obrigado.
1: Beleza, você viu, né? É a Terezinha Budjak, né?
0: Isso.
1: É a Terezinha Budjak, família Budjak, lá de São Pedro, ali, né? Ah, aquele abraço, muito obrigado. E sim, vamos tocar o Stola do Parabéns, né? Eu não lembro o nome que ela falou, mas é da família, acho que deve ser o filho dela, né? E a gente, então, tá, comemora junto. E deseja muita saúde, paz, alegria, felicidade. E o Stola do Parabéns no finalzinho do programa. E todas as músicas aí para vocês, família Budjak, né? Lá de São Pedro. Aquele abraço.
0: Bom dia, Floriano.
1: Bom dia.
0: Estou ouvindo vocês no Rocio 1. Gostaria de participar do sorteio, ouvinte de todos os domingos, Marlene Aparecida dos Santos.
1: Obrigado, Marlene.
0: Obrigado. Olha, temos mais um áudio aqui. Vamos ouvir quem nos manda.
3: Bom dia, Floriano. Como é que tá a força, amigo? Aqui é Ivan Zarpelon.
0: Ivan Zarpelon.
3: Estou ouvindo aqui no Cantagalo com gado.
1: Oi, tá?
3: E eu quero ver essas ervas que você está falando, eu preciso começar a tomar. Estou tomando uma qualquer, quero ver aquela especial que você fala aí. Tá joia? Um abraço, um bom programa para você e para os seus ouvintes. Tudo de bom.
1: Ótimo! O nosso amigo Zarpelão, né? Lá do Cantagalo, nosso amigo há anos, batalhador, agropecuarista, né? E você vê com chuva, com frio e tal, mas ele tá cuidando do gado, né? É isso aí que tem os bichinhos, tem que cuidar, e você sabe cuidar, né? Aquele abraço pra você, muito obrigado pela audiência, Zarpelão. Ele perguntou da erva, né?
0: Uhum.
1: Da erva. A erva você pode chegar aqui no nosso amigo Celso Franco, e lá você vai na prateleira e lá vai estar erva mate taquaral, né? Aí você vê, você escolhe a mais fina, a mais grossa, escolhe se é erva mate polaca, também é da taquaral, e eu te garanto que você vai gostar. É uma erva verde, uma erva muito boa, inclusive até tem com sabor. Hoje nós vamos fazer o sorteio, seu Zarpelão. Também tem uma erva muito boa e com sabor de menta, né? Ó. E tem vários outros sabores que é bom pôr um remedinho no chimarrão junto. O que vocês pensarem de tipo de remédio na erva, lógico, cada um é específica, não é tudo feito, por exemplo, se é sabor de menta, é sabor de menta, se for lá de erva de carqueja, é carqueja junto, tudo dosado certinho, porque fazer uma erva bastante forte também, exagerar na quantidade de remédio também pode dar problema, né? Então tem que ser dosado certinho. Mas que fica bom o chimarrão, seu Zarpelão, fica muito bom, beleza? Obrigado pela audiência.
0: Prosseguindo então, aqui o Marcelo Scheide nos manda aqui
1: Marcelo.
0: Um bom dia, ele diz assim: feliz dia de Pentecostes. Que a presença do Espírito Santo ilumine sua vida com amor, coragem e bênçãos, renovando sua alma a cada novo dia. Então, 24 de maio realmente é o dia do Pentecostes.
1: Dia
0: mesmo,
1: do Pentecostes.
0: Como a outra ouvinte já tinha nos dito.
1: Na verdade, após a ressurreição, a igreja celebra, né, a ressurreição, o Cristo ressuscitado, o Cristo que venceu a morte, ressuscitou, deu esperança a todos nós. São 50 dias, né? Depois da Páscoa, são 50 dias. E esse período, então, se encerra com a vinda do Espírito Santo sobre os apóstolos, né? Que eles estavam todos, né? Dali para frente, eles aí já passaram. Jesus envia os apóstolos, não o Jesus andando com eles como antes de ser crucificado, porque os apóstolos eram acostumados e Jesus, né, andava com os apóstolos. Aí quando ele faleceu, ele ficou, quando ele foi crucificado, né, depois ele ressuscitou e aí ele veio trazer o Espírito Santo para iluminar, para encorajar, né, para o que não sabiam falar, malemar uma língua, passaram a falar a várias línguas, e assim eles foram enviados com o dom do Espírito Santo para evangelizar. Então, é esse período especial no domingo de hoje, né, em que se encerra a parte dos 50 dias pós-ressurreição, né? Então, Jesus não mais presente, mas sim o Espírito Santo presente em cada um de nós, né? Cada um de nós, no dia do batismo a gente recebe, né? Em forma da pombinha, no batismo, quem batiza já sabe muito bem o significado, mas é a vinda também do Espírito Santo, né? Isso é muito legal, muito que bom, beleza. Muito bem lembrado, nosso amigo, tá?
0: Vamos de música então,
1: vamos.
0: Seu Floriano?
1: Sim.
0: Vamos lá,
1: sim.
0: Tem mais pedidos aqui, agora o Gelonengaio.
1: Isso, vamos ouvir, com o Celso Taborda ainda, né?
0: Com os irmãos Ponchek, depois vem a Carolinka com essas Taborda.
1: Ah, então beleza, foda-se.

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0: Hora Polonesa. 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
3: Isso aí, Cunhas, quer dizer, chegamos no final, né, meu amigo Nando, né?
4: Final do programa.
3: 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Vamos lá, né, meu amigo? Meu amigo Nando, o que que vamos fazer o sorteio? Já zerou, já está zerando tudo agora,
4: já,
3: né? Quer dizer,
4: já
3: a consegui. Lida, não lida, agora vai pro sorteio. Boa sorte,
4: é
3: então,
4: isso,
3: né?
4: Aí, vamos anunciar os ganhadores.
3: De coração agradecemos a todos que mandaram mensagem. Obrigado, né? E boa sorte a todos. Tá?
5: Só reforçando, não sei se a gente chegou a falar, né, seu Flano? Que os brindes, no caso, é um balde para gelo, com duas taças de acrílico, inclusive, do seu Sebastião Castro, fornecido por ele. Uma garrafa térmica de 2 litros, também do seu Sebastião Castro. E um pacote de erva mate taquaral.
3: Isso.
5: Com menta, sabor menta e selado a vácuo. Muito bonito o pacote, por sinal. Vamos lá então, depois a gente fala os cinco ganhadores das cartelas de bingo.
3: Isso.
5: O balde de gelo foi para a senhora Sheila Luísa do Núcleo Tibagi.
3: Sheila, que ganhou, né? Núcleo Tibagi.
5: Sheila Luísa do Núcleo Tibagi tira o brinde aqui na recepção da Rádio Ipiranga a partir de amanhã.
3: Ótimo.
5: Também a garrafa térmica 2 litros foi para dona Ana Lúcia da Vila Rosa.
3: Olha aí, Ana Lúcia.
5: Ana Lúcia da Vila Rosa.
3: Da cidade, né?
5: Parabéns. E o pacote de erva mate taquaral foi para Marisa do Faxinal dos Quartins.
3: Não, parabéns. Pacote de erva mate taquaral. Acho que não, mas daí nós temos. Não é só esse o menta que nós temos?
5: É isso aí.
3: É isso aí. Ah, então tá bom.
5: Então vamos reforçar. É taquaral, né?
3: Falei taquaral,
5: sim. Certo. Uhum. Vamos reforçar então os ganhadores. O balde de gelo foi para dona Sheila Luísa do Núcleo Tibagi. A garrafa térmica foi para Ana Lúcia da Vila Rosa. E a erva mate taquaral foi para Marisa do Faxinal dos Quartins. Parabéns então aos ganhadores. E agora vamos falar os que ganharam as 5 cartelas do bingo. Do bingo do Rossio 1, que vai ser hoje. Hoje é a partir da 1h30 da tarde, no salão da igreja do Rossio 1. Os 5 nomes a gente vai encaminhar para o Edenilson Miranda e ele vai encaminhar para o pessoal lá. Eles já vão receber esses nomes, então quem for vai no bingo, fala o nome lá, apresenta o documento e pega sua cartela lá no bingo mesmo. Beleza, pessoal? Então, os 5 nomes são... Vamos lá. Yolanda Moll, primeiro ganhador. O segundo ganhador, Venceslau Cruz. O terceiro ganhador, Aloise Pavlak. O quarto ganhador, Sirene Werner. E o quinto e último ganhador, Luciana Pinheiro. Então são esses os nomes. Vou só repetir mais uma vez todos eles. Yolanda Moll, Venceslau Cruz, Aloise Pavlak, Sirene Werner e Luciana Pinheiro. Então, basta ir lá no bingo e retirar sua cartela. É isso aí, seu Flamengo.
3: Isso aí, né? Ótimo, beleza. Vamos tocar o Stola do parabéns, né? Pô, pra quem fez aniversário durante a semana. Hoje, durante a semana, ó, é especial pra você, ó, tá?

0: Isso aí, muita saúde, paz, alegria, felicidade, né, a todos os aniversariantes, né? E vamos dizer ao pessoal, né, que é domingo, já é meio-dia e pouco, estouramos o horário, né?
1: Sim.
0: Mas por uma boa causa, por, né? Tanta e tanta gente que manda mensagem.
1: Fora ficou... que nós não esperávamos que ia sortear 5 cartelas hoje, né?
0: Exatamente. Então foi um programa maravilhoso junto com vocês, né? Aqueles que não limam a mensagem, pedimos desculpa porque não deu, né? A gente não é que não deu tempo de ler. Né?
1: Inclusive, faltou algumas tempo. Das pessoas sorteadas foram mensagens que não deu tempo de ler.
0: Ah, que beleza, né? Que bom, né? Sim, né? É, foi bom. A todos vocês um ótimo domingo, uma semana abençoada por Deus. E a você, meu amigo Nando, muito obrigado de coração, Sedetsin Jinkuya, por essa força, por essa dedicação que você tem com a hora polonesa. Né?
1: É isso, obrigado eu, seu Floriano. Tá.
0: Ótimo. E lá vai chegar o Raita com o programa. Gente, seduza as drovias sem xiradoste, e as drugi nidiali a pambog não posvole. Nick Bende Pocfloni e as ostrestos na vieque vieco vame. E as obatrenho, do vizenho. Até domingo que vem, né, meu amigo Nando? Se Deus assim nos permitir, né? Tá. Tchau, tchau.

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3: Muito bem, boa tarde, o Misto Musical pela Ipiranga 91.7 começa agora. Obrigado você que está aí sintonizando a nossa emissora, vai portanto tendo aqui a programação do Gilmar Antônio. Uma tarde abençoada, estamos aí só começando a programação deste domingo. Vamos começando aí, minha gente, com a nossa mensagem. Hoje temos aqui uma reflexão muito importante a respeito de todas as famílias que sempre acompanham aqui a 91.7. A família é uma árvore de amor. Vamos, portanto, meditar um pouco. A família é o amor que plantamos em solo fértil, com raiz forte que cultivamos e cuidamos constantemente. É claro, para que brotem belas flores e bons frutos. Não é à toa que se compara a família a uma árvore. Afinal, o que é a família senão vários galhos unidos pela mesma raiz e sustentados por um tronco comum que precisa ser forte para suportar as intempéries da vida. A família é feita de laços para durar. Não importa se é família de sangue ou de coração. O importante é que exista amor. As famílias de verdade são formadas por pessoas unidas, que se apoiam incondicionalmente, que querem o bem do outro, que se sacrificam reciprocamente sem pedir nada em troca, que celebram as conquistas e alegrias da vida juntas e que oferecem os ombros como suporte para a dor e para o choro. Há famílias que são planejadas, plantadas desde a primeira semente. Há famílias também que brotam por acaso em um solo pouco fértil. Mas as famílias que realmente são felizes são aquelas que nutrem a vida de amor. Muito bom, estamos começando, não é, gente? Vamos começando o programa de hoje, obrigado pelo carinho. Estamos aí chegando com a colaboração de Edenilson Miranda na edição do programa. A comunicação aqui do amigo Gilmar Antônio. E como a nossa mensagem de hoje, minha gente, foi a respeito das famílias, vamos começar a parte musical já com reflexões musicais, então, começo hoje com o Padre Zezinho, Oração pela Família, e também Duduca e Dalvan, Utopia.

E é bom demais estar com todos vocês. Ouvimos aí, portanto, Utopia, também a oração pela família. Começamos muito bem, não é? Com o Duque Dalvan e o Padre Zezinho. Que as famílias estejam unidas com muita paz, com muita harmonia. É claro, acompanhando o misto musical desta linda, linda tarde deste domingo maravilhoso. E o programa continua, vamos fazendo mais sucesso. Olha, tem agora para recordar o Marcos Roberto. Quando você ligar o rádio, é claro, fique sempre com a nossa emissora, ouvindo aqui a 91.7. Temos também neste espaço muito especial, Christian e Ralph, Camisa Manchada. E a dupla Zezé de Camargo e Luciano, para desbotar a saudade.

Programa não para não, um bom almoço para todos, um bom preparo. É, você que está aí preparando aquele almoço especial, um bom preparo aí para as refeições deste domingo bacana, né? Desse domingo maravilhoso. É claro, você ouvindo aqui o Gilmar Antônio e as melhores músicas. E temos agora a música dançante, a música gaúcha. Você que está aí preparando aquele almoço especial, vai levantando, portanto, aí o volume do seu rádio, porque tem música dançante. O acordeon, o toque da gaita, chegando agora. Um grande domingo para você.

0: Muito bem, já tivemos aí a música gaúcha, esse espaço aí que leva aquela música dançante. Agora temos o primeiro intervalo aqui do programa, vamos fechando, portanto, este primeiro bloco. A gente já retorna trazendo mais música. Permaneçam sempre com a 91.7, juntos na melhor sintonia.
1: Meio-dia e 48.
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0: Tá aí então, pessoal, vamos continuando com o nosso programa Domingo Bom Demais. Estamos agora com o segundo bloco. Estamos aí com a primeira parte do programa. Vamos seguindo aqui, daqui a pouco tem alguns abraços. Quero mandar um alô inicial aqui, lá para aquela gente querida lá de Porto Amazonas. Alô, Porto Amazonas, todo mundo me ouvindo por aí? É, bom almoço para vocês aí do Porto Amazonas, um grande domingo. Vamos trazendo agora O Menino da Canoa. Essa música é linda, linda demais. Vamos ouvir com o Barreirito. Temos também Balada Número 7, na sequência, com o cantor Moacir Franco. E Bença Pai, Bença Mãe, Teodoro Sampaio também chegando por aqui. Música.

Nós estamos aqui na 91.7, você sintonizando a Ipiranga FM. Vamos chegando com mais sucesso, muita música hoje. Olha, agora é hora de dose dupla. Preparamos hoje, portanto, Raízes do Amor. É a cantora Nalva Aguiar que vai trazendo, portanto, Raízes do Amor, com a participação de Tião Carreira e Pardinho. Uma música depois, com o lançamento que foi feito, né, gente? Em 2006, Recuerdo de Ipacaraí. É a Nalva Aguiar em dose dupla com essas belíssimas músicas.

Muito bom ter toda essa gente querida acompanhando aqui o programa. É um misto musical, sempre com as melhores músicas, músicas das melhores décadas, chegando aqui para recordar, para matar a saudade, aquele sucesso que toca aí sempre no seu rádio, vai chegando por aqui para brilhantar o seu domingo. Quero mandar um alô agora, temos algumas indicações. Quero mandar um alô para todos que estão me ouvindo aí no Jardim Cristine. Um abraço apertado para todo mundo lá de Vitor Marçum, família da Juliane, me ouve por lá. Todo aquele pessoal bacana de Vitor Marçum, o nosso carinho. A Dona Tereza, família aí da Dona Tereza, família Cruxels que nos ouvindo, vai o nosso boa tarde. Família aí do Dito também. Quero mandar o meu grande alô, o Dito que me acompanha aqui em Palmeira, no bairro Rossio. Isso. Obrigado, gente querida. O Ditinho também está aqui em Palmeira acompanhando o programa. Música também que vai lá para aquela gente querida de Santa Cruz. Boa tarde, um grande domingo. Vamos ouvir então aí, para esse pessoal que me ouve, vamos trazendo o Tonico e Tinoco. Burro Picasso. Temos também Duas Taças com a Roberta Miranda e a Carmen Silva. Adeus, solidão.

0: Muito bem, depois das indicações aqui no programa, nós temos agora mais um intervalinho, voltamos aí na sequência, lembrando que temos na sequência aí Baú de Recordações. Hoje também tem Momento do Rei Roberto Carlos. A gente já volta. Permaneçam sempre ligados com a Ipiranga.
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2: 1h21.
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0: Estamos retornando. Obrigado, gente, pelo carinho, pela audiência. É, programa aqui do Gilmar Antônio. Sempre estamos aí no seu domingo, abrilhantando aí com as melhores emoções musicais. Vamos continuando agora, é o horário que vamos matando saudade. Temos agora o nosso baú de recordações. Preparamos aí Francisco Egídio, lembra dessa? Foste minha um verão. Nós vamos ouvir também aqui no nosso baú de recordações uma gravação de 1974 com o Raul Seixas, Guita. Aqui na Ipiranga, 91.7, no programa do Gilmar Antônio, recordando, matando saudade.
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Muito bem, maravilha ter você ouvindo a Ipiranga. Amanhã temos a programação ao vivo às 17 horas, é claro, aqui na Ipiranga FM. Quero mandar um alô também, agora temos mais alguns pedidos aqui para finalizar então as indicações. Um alô que vai lá para a família do seu José, família do Valdir também estão acompanhando o programa. O Joelcio também me ouve aí no interior. É um abraço aí para todos os feirantes que estão me ouvindo. É, obrigado, família do Fernando. É, o Fernando me ouve aí, portanto, no assentamento Palmares. Estão me ouvindo e acompanhando o misto musical. Aí no Papiros temos a família do seu Irineu. Obrigado pela audiência. Vamos trazendo aí para vocês uma música muito, muito bonita. É do volume 7, olha gente, do volume 7, a música é de 79, da dupla Milionário e José Rico. Grande música, Caminhos da Vida. Preste atenção na letra desta canção. Temos também na sequência, atendendo essa gente querida, Amado Batista e Fagner.

Nós estamos aqui na Ipiranga, foi aí, portanto, mais alguns pedidos musicais. Obrigado você que está acompanhando a programação. Olha, gente, superar é acreditar no seu querer e no seu poder. Não fique focado em suas fraquezas ou defeitos. Pense nas forças e também nas oportunidades que tem e saiba usá-las da melhor maneira possível a seu favor. Com persistência, sabedoria, fé em Deus e, é claro, também amor pela vida, você vence sempre os obstáculos que surgem. E pensando sempre assim, né? Sempre, é claro, com as bênçãos de Deus. Vamos seguindo com o programa, agora Momento do Rei, Roberto Carlos. Temos aí duas músicas de qualidade. E também para refletir um pouquinho, vamos ouvir aí de 79 aqui no Momento do Rei, O Ano Passado. E na sequência é de 77 a música do Rei, O Progresso.

0: Tivemos aí então, na programação, O Progresso, o ano passado, duas músicas do Roberto Carlos aqui no Momento do Rei. O intervalo vai chegando, mais um intervalinho, fechamos portanto esse terceiro bloco, vamos fechando aí e voltamos com o último bloco na sequência. Permaneçam ligados, após o intervalo tem mais música.
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2: 1,50.
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0: Maravilha, minha gente, estamos retornando, vamos fechando aí com o quarto bloco, o nosso programa de hoje. A todos que estão acompanhando aí o Misto Musical, agradecemos aí de coração. Estamos sempre viajando aí com as melhores músicas. Olha, vamos ouvir agora a Bruni Barrone, essa toca bastante por aí, né? Tá fazendo sucesso, o pessoal gosta de ouvir. Na programação da tarde, muita gente pede para mim. Vamos ouvir então Choram as Rosas, Bruno e Marrone. É, gente que ouve a gente também gosta de vir um samba, né? Vamos trazendo na sequência, então, só pra contrariar, Você Virou Saudade. E depois, pra refletir, temos a música do Elias Muniz, Saboreando a Vida. Música

Legal, bom demais, saboreando a vida. Elias Muniz, que música bonita. Sempre temos que saborear a vida, né? Viver sempre com muita paz, com muita harmonia. A vida é um dom de Deus. Vamos agora para os grandes clássicos sertanejos. Eu, de Clay, sempre me ouve. Um abraço para todos que me ouvem também lá na Vila Maria, gente aí do Rússio, Vila Rosa. Curtem demais, gostam demais de ouvir os grandes clássicos. A gente começa os grandes clássicos de hoje trazendo aí Chitãozinho e Chororó, Fogão de Lenha. É a primeira que vai chegando aqui nos grandes clássicos. Música.

Muito bom, muito bem ter você. Estamos terminando o programa e, para fechar, temos aí sempre o nosso momento especial, o nosso toque especial para terminar. Hoje, na voz do Alceu Valença, vamos fechando o programa com Flor de Tangerina e Morena Tropicana.

simbora, simbora então, gente querida. O programa vai ficando por aqui, foi bom demais ter a audiência de vocês. Nós voltamos com o Misto Musical no próximo domingo, sempre com muitas emoções, relembrando grandes sucessos. Amanhã, programação ao vivo às 5 da tarde comigo. Obrigado, gente querida. Tamo sempre aí levando muita música, fazendo festa aí, né? Com muitas músicas, levando sempre muita alegria, levando sempre aquela paz também, né? Porque temos que ter paz dentro de nossos corações para poder transmitir e ter bom humor também, né? A vida é assim, tem que viver sempre com muita alegria, fazendo o melhor possível para também estarmos aí levando muita alegria, muita paz aos nossos, às pessoas que vivem com a gente, né? Isso é muito importante. Obrigado, gente! Já falamos tudo por aqui, já levamos muita música no seu rádio. Vamos agradecendo a sua audiência mais uma vez e no próximo domingo voltamos com esse programa e amanhã nos encontramos ao vivo aqui na emissora. Boa tarde, gente! Um grande abraço! Até amanhã!

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1: 12:23.
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1: 12:26.
9: A partir de agora, você acompanha aqui na Ipiranga FM o batidão da 91.7. O melhor do sertanejo, a boa música gaúcha e os sucessos das melhores bandinhas do sul desfilam agora no batidão da 91.7. Boa tarde. E aí, galerinha, muito boa tarde! E aí, tudo certo? Como é que vocês passaram a semana? Estamos chegando com mais um batidão aqui na Ipiranga FM a partir de agora, até às 18h, com muita música boa. O melhor da música sertaneja, a boa música gaúcha e o melhor das bandinhas do sul desfilam agora na nossa programação. Pra você que tá aí na sua casa, de boa, curtindo a nossa programação, pra você que tá dirigindo, tá aí no seu carro, no seu caminhão, no seu implemento agrícola, né? Dando-nos aquela carona legal, muito obrigado, a gente agradece o carinho da sintonia. Bora lá? Nosso batidão está só começando e até às 6, muito modão vai rolar por aqui. E a primeira de hoje tá rolando agora aqui na nossa programação. Boa tarde!

0: Bom demais, rapaz. Chique no último, rapaz. Vocês são foda demais. Obrigado, gente. Você tá doido?
1: Aí, você curtiu mais uma super sequência musical aqui no nosso Batidão 91.7, todos os domingos, com o melhor da música sertaneja, sucesso das bandinhas do sul e a boa música gaúcha pra animar as suas tardes de domingo. Muito prazer, eu sou Ednilson Miranda e vamos juntos até às 18h por aqui. Fica aí na sintonia que já já tem mais músicas aqui no Batidão 91.7.
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3: 2h38.
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1: 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Bora lá com mais uma super sequência.

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0: Legal demais esta super sequência musical aqui do nosso Batidão. Foi aí mais uma sequência top de músicas. Vamos agora para mais um intervalinho comercial aqui na programação. Um rápido break, mas já já estaremos de volta com mais músicas aqui na nossa programação. Para você, uma ótima tarde.
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2: 12h55.
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0: Muito bem, estamos de volta com o nosso batidão da 91.7. Tem mais música chegando por aqui, música boa. Se a música é boa, ela rola com certeza aqui na nossa programação. Para você, ótima tarde, excelente domingo.

Daí, esse é o Batidão da 91.7. Muita música boa rolando por aqui em nossa programação nessa tarde gostosa de domingo, hein? E tá chegando mais música boa aí, mais uma super sequência gaúchesca. O melhor da música gaúcha aqui no Batidão da 91.7.

0: Muito bem, fechando por aqui mais uma super sequência musical, mais um bloco do nosso batidão desse domingão gostoso. Queremos agradecer a você, a sua audiência, o carinho, a sua sintonia, onde quer que você esteja, sintonizando a 91.7 no rádio ou na internet, acessou o radioipiranga.com.br, tá ligadaço com a gente. Você que nos ouve através do nosso aplicativo também, direto no seu smartphone, muito obrigado. Você faz a diferença. Agradecemos o carinho, a sua sintonia de sempre aqui na nossa programação. Vamos agora para mais um intervalinho comercial, mais um break rapidinho aqui. E daqui a pouquinho daremos sequência aqui na nossa programação. Para você, uma ótima tarde.
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2: 3 e 12.
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0: Ok, ok, de volta por aqui com o nosso Batidão 91.7. Fala pra mim, você tá curtindo aí a programação? Muita música boa rolando por aqui, né? Agora sim, suas tardes mais animadas, mais alegres com essa programação aqui da Ipiranga FM. Por aqui eu, o Miranda, te fazendo companhia aí, hein? Sejam bem-vindos, um prazer, uma alegria muito grande saber que você está aí do outro lado ouvindo a gente, ouvindo a Ipiranga FM, fazendo da Ipiranga FM a sua companheira de todas as tardes de domingo. Bora lá com mais uma super sequência de modão. Esse é o Batidão 91.7.

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2: É só musicão aqui no nosso batidão, não é mesmo? E aí, você tá curtindo a nossa programação? Que legal, a gente fica feliz de saber que você está aí ó, do outro lado, sempre ligado aqui na nossa programação. Falando nisso, quero convidar você a mandar durante a semana aí, né? O seu feedback, né? O que você tá achando dessa programação legal aqui da Ipiranga FM nas tardes de domingo? Agora sim, né? Pra deixar suas tardes ainda mais animadas, as suas tardes de domingo ainda mais animadas, tem o batidão da 91.7. Você pode mandar durante a semana o seu feedback para dizer pra gente o que você tá achando dessa programação, beleza? Manda aí, especialmente durante o programa Sintonia Total à noite com Ednilson Miranda, é? Comigo mesmo. A gente tá por aqui sempre junto a você na melhor sintonia e convido você a mandar o seu feedback para dizer o que você tá achando dessa programação aqui da Ipiranga FM, beleza? Uma ótima tarde, um bom domingo e obrigado pela sua audiência. Vamos agora com mais uma super sequência de músicas gaúchas aqui no Batidão. Pra você e pra sua família, uma boa tarde.

0: Aí, fechamos mais um bloco, mais uma super sequência musical aqui no nosso batidão dessa tarde gostosa de domingo. Este é o batidão da 91.7. Um prazer, uma alegria saber que você está aí do outro lado do rádio, sintonizado e ouvindo a nossa programação. Faremos agora mais uma breve pausa aqui na nossa programação musical dessa tarde para mais um intervalinho comercial, mas já já estaremos de volta com o Batidão da 91.7. Continue ligado aqui na Ipiranga FM, a sua melhor companhia. Por aqui, eu, Miranda, junto com você na melhor sintonia.
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0: Legal demais esta super sequência musical aqui do nosso Batidão. Foi aí mais uma sequência top de músicas. Vamos agora para mais um intervalinho comercial aqui na programação. Um rápido break, mas já já estaremos de volta com mais músicas aqui na nossa programação. Para você, uma ótima tarde.
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2: 3h46.
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0: Opa, já estamos de volta aqui com o nosso Batidão 91.7 na Ipiranga FM. As suas tardes de domingo ficam muito mais alegres, muito mais animadas com a boa música sertaneja. Só modão, hein? Em ritmo de bailão. O melhor das bandinhas do sul e a boa música gaúcha. Bora lá com mais uma super sequência.
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0: O batidão da 91.7 no ar por aqui, nas ondas da Ipiranga FM, na internet, radioipiranga.com.br ou no aplicativo também, você que já baixou, já tem instalado em seu smartphone e nos acompanha de onde quer que você esteja, receba o nosso abraço, o nosso carinho e o nosso muito obrigado pela sua companhia. Faremos agora mais uma breve pausa aqui na nossa programação para o nosso intervalo comercial. É rapidinho, eu prometo a vocês, já já estaremos de volta aqui com o nosso batidão. Boa tarde, ótimo domingo.
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4: 3h58.
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3: Muito bem, estamos de volta com o nosso batidão da 91.7. Tem mais música chegando por aqui, música boa. Se a música é boa, ela rola com certeza aqui na nossa programação. Pra você, ótima tarde, excelente domingo.

Muito bem, um forte abraço para você que está sintonizado aqui no Batidão da 91.7, curtindo o melhor da música sertaneja em ritmo de bailão, as músicas mais animadas aí na sua tarde de domingo, também o melhor das bandinhas do sul e também a boa música gaúcha. Aliás, falando nisso, vamos agora com uma super sequência de músicas gaúchescas aqui na nossa programação. Pra você, uma ótima tarde!

Aí, mais uma sequência top de músicas aqui na nossa programação. Esse é o Batidão da 91.7, sempre aos domingos, a partir das 14h. Após o programa misto musical do meu grande amigo Gilmar Antônio, a gente chega por aqui dando sequência na programação da Ipiranga FM com o Batidão da 91.7. A boa música gaúcha, o melhor do sertanejo em ritmo de bailão e os sucessos das melhores bandinhas do sul, desfilando por aqui, deixando a sua tarde muito mais alegre, muito mais gostosa. E a gente agradece o carinho, a sua sintonia, onde quer que você esteja ouvindo a gente, acompanhando a nossa programação. Fique à vontade, bora lá? Vamos curtir mais uma super sequência musical aqui na nossa programação.

0: Sequência legal de músicas, né? Aqui no nosso batidão da 91.7, nessa tarde gostosa de domingo. Nós vamos agora para o nosso intervalo comercial, um rápido break aqui na programação. Mas já já a gente tá de volta e com mais músicas. Para você, uma ótima tarde.
1: 4h27.
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0: Muito bem, de volta, seguindo com o nosso batidão aqui da 91.7. Quero mandar um grande abraço para você que está sintonizado e curtindo a nossa programação. As nossas queridas donas de casa, né? A mamãe, a vovó, que tá tramada aí na louça do almoço, né? Colocando a casa em ordem. A você que tá tomando aquela cervejinha, tomando uma geladinha, enfim, curtindo a nossa programação. Você que tá aí de boa, né? Curtindo a família. Ou até mesmo você que nos dá aquela carona no seu carro, no seu caminhão, enfim, no seu trator. Você que tá trabalhando no seu implemento agrícola, né? Equipado com aquele sistema de som legal e tá curtindo a nossa programação. Uma ótima tarde pra você. Que Deus te abençoe e continue sempre aqui junto com a gente na melhor sintonia, porque na mesma sintonia, 91.7, a gente vai longe, hein? Juntos, sempre. Então, pra você, uma ótima tarde e bora lá curtir mais uma super sequência de modão por aqui.

Tá aí mais uma super sequência musical aqui no nosso Batidão 91.7, para deixar as suas tardes de domingo muito mais animadas, muito mais alegres. Para você que tá curtindo aí a nossa programação, tá ouvindo a boa música gaúcha, o melhor do sertanejo e o melhor das bandinhas do sul aqui na nossa programação. Muito obrigado, sejam todos bem-vindos, bem-vindas. Muito prazer, eu sou o Miranda e sigo aqui te fazendo companhia até às 6 da tarde, com muita alegria em ter a sua companhia. Bora lá? Tem mais música boa chegando aí.

0: Legal demais esta super sequência musical aqui do nosso batidão. Foi aí mais uma sequência top de músicas. Vamos agora para mais um intervalinho comercial aqui na programação. Um rápido break, mas já já estaremos de volta com mais músicas aqui na nossa programação. Para você, uma ótima tarde.
1: 4h54.
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0: Opa, já estamos de volta aqui com o nosso Batidão 91.7 na Ipiranga FM. As suas tardes de domingo ficam muito mais alegres, muito mais animadas com a boa música sertaneja. Só modão, hein? Em ritmo de bailão. O melhor das bandinhas do sul e a boa música gaúcha. Bora lá com mais uma super sequência.

0: agora e suas tardes de domingo são ainda mais animadas com o batidão da 91.7 aqui na Ipiranga FM. Boa tarde!
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2: 5:11.
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0: Já estamos de volta com o batidão da 91.7. Pra você uma ótima tarde, excelente domingo. Obrigado pela sua sintonia, fazendo da Ipiranga FM a sua companheira das tardes de domingo. Bora lá pra mais uma super sequência de modão por aqui? Esse é o batidão da 91.7. Boa tarde.

quer música boa de verdade? Então curte aí, mais uma super sequência. Este é o Batidão da 91.7. Pra você, uma ótima tarde.

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Aí não, hein?

0: Ora!
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2: Que é isso?
3: Aí, você curtiu mais uma super sequência musical aqui no nosso Batidão 91.7, todos os domingos, com o melhor da música sertaneja, sucesso das bandinhas do sul e a boa música gaúcha, pra animar as suas tardes de domingo. Muito prazer, eu sou Ednilson Miranda, e vamos juntos até às 6 da tarde por aqui. Fica aí na sintonia que já já tem mais músicas aqui no Batidão 91.7.
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5: 5h26.
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3: Muito bem, estamos de volta com o nosso batidão da 91.7. Tem mais música chegando por aqui. Música boa. Se a música é boa, ela rola com certeza aqui na nossa programação. Pra você, ótima tarde, excelente domingo.

Batidão, esse é o Batidão da 91.7. Muito bem, você que está ligadaço aqui na nossa programação. Boa tarde, seja sempre muito bem-vindo, bem-vinda. Um prazer, uma alegria enorme saber que você está aí do outro lado do rádio, sempre sintonizado com a gente, hein? Olha, quero aproveitar também para convidar você a mandar o seu feedback durante a semana aí, tá bom? Na nossa programação, especialmente durante o programa Sintonia Total à noite, né? Que a gente apresenta aqui na Ipiranga FM, tá bom? Diz pra gente o que você está achando dessa programação aqui do Batidão da 91.7, que vai ao ar todos os domingos a partir das 2 horas da tarde, 2 e pouquinho, após o programa Misto Musical do meu grande amigo Gilmar Antônio. A gente chega por aqui para te fazer companhia até às 6 da tarde. Uma super seleção de músicas, as mais agitadonas, as mais animadonas, aliás, as mais gostosas de ouvir, né? O melhor do sertanejo em ritmo de bailão, o sertanejo classe A, especialmente, e também o melhor da música das bandinhas do sul e a boa música gaúcha, sempre desfilando por aqui. Aliás, falando nisso, vamos lá com mais uma super sequência musical gaúchesca. É, pra você curtir aí, ó, na sua casa, no trabalho, no seu carro, onde quer que você esteja, ouvindo e curtindo a nossa programação. Uma boa tarde, um forte abraço!

0: Aí, fechamos mais um bloco, mais uma super sequência musical aqui no nosso batidão dessa tarde gostosa de domingo. Este é o batidão da 91.7. Um prazer, uma alegria saber que você está aí do outro lado do rádio, sintonizado e ouvindo a nossa programação. Faremos agora mais uma breve pausa aqui na nossa programação musical dessa tarde para mais um intervalinho comercial, mas já já estaremos de volta com o Batidão da 91.7. Continue ligado aqui na Ipiranga FM, a sua melhor companhia. Por aqui, eu, Miranda, junto com você, na melhor sintonia.
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2: 5h44. 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
0: Ok, ok, de volta por aqui com o nosso batidão 91.7. Fala pra mim, você tá curtindo aí a programação? Muita música boa rolando por aqui, né? Agora sim, suas tardes mais animadas, mais alegres com essa programação aqui da Ipiranga FM. Por aqui eu, o Miranda, te fazendo companhia aí, hein? Sejam bem-vindos, um prazer, uma alegria muito grande saber que você está aí do outro lado ouvindo a gente, ouvindo a Ipiranga FM, fazendo da Ipiranga FM a sua companheira de todas as tardes de domingo. Bora lá com mais uma super sequência de modão. Esse é o Batidão 91.7.

0: Muito bem, estamos fechando aqui o nosso batidão da 91.7. Infelizmente, chegamos ao fim do nosso programa de hoje, mas domingo que vem tem mais. Todos os domingos, a partir das 14h, após o programa Misto Musical do meu grande amigo Gilmar Antônio, estamos por aqui com essa super programação com a boa música gaúcha, o melhor do sertanejo em ritmo de bailão, o sertanejão mais animado, os melhores sucessos das bandinhas do sul, sucessos que farão parte aqui da nossa programação. Obrigado a você que esteve conosco, com a graça de Deus, fechamos este programa, desejamos a você uma excelente semana e até domingo que vem, se Deus quiser.
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3: 5:57. 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

Senhor anunciou a Maria, e ela concebeu pelo Espírito Santo. Ave Maria, cheia de graça, o Senhor é convosco. Bendita sois vós entre as mulheres, e bendito é o fruto do vosso ventre, Jesus. Santa Maria, Mãe de Deus, rogai por nós, pecadores, agora e na hora da nossa morte. Amém.

Maria, cheia de graça, o Senhor é convosco. Bendita sois vós entre as mulheres e bendito é o fruto do vosso ventre, Jesus. Santa Maria, Mãe de Deus, rogai por nós, pecadores, agora e na hora da nossa morte. Amém. E o Verbo divino se fez carne e habitou entre nós. Ave Maria, cheia de graça, o Senhor é convosco. Bendita sois vós entre as mulheres e bendito é o fruto do vosso ventre, Jesus. Santa Maria, Mãe de Deus, rogai por nós, pecadores, agora e na hora da nossa morte. Amém. Rogai por nós, Santa Mãe de Deus, para que sejamos dignos das promessas de Cristo. Oremos, infundi, Senhor, em nossos corações a vossa graça, para que nós, que conhecendo pela anunciação do anjo a encarnação do vosso Filho Jesus Cristo, cheguemos por sua paixão e cruz à glória da ressurreição, pelo mesmo Cristo nosso Senhor. Amém. Glória ao Pai, ao Filho e ao Espírito Santo, como era no princípio,

Amém. Glória ao Pai, ao Filho e ao Espírito Santo, como era no princípio, agora e sempre. Amém. E desça sobre vós a bênção de Deus Todo-Poderoso, Pai e Filho.

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0: Creio em Deus Pai Todo-Poderoso, Criador do céu e da terra, e em Jesus Cristo, seu único Filho, nosso Senhor, que foi concebido pelo poder do Espírito Santo, nasceu da Virgem Maria, padeceu sob Pôncio Pilatos, foi crucificado, morto e sepultado, desceu à mansão dos mortos, ressuscitou ao terceiro dia, subiu aos céus e está sentado à direita de Deus Pai Todo-Poderoso, donde há de vir a julgar os vivos e os mortos. Creio no Espírito Santo, na Santa Igreja Católica, na comunhão dos santos, na remissão dos pecados, na ressurreição da carne, na vida eterna. Amém. Pai nosso que estais no céu, santificado seja o vosso nome. Venha a nós o vosso reino, seja feita a vossa vontade, assim na terra como no céu.
1: O pão

0: Ave Maria, cheia de graça, o Senhor é convosco. Bendita sois vós entre as mulheres e bendito é o fruto do vosso ventre, Jesus.
1: Santa Maria, Mãe de Deus, rogai por nós, pecadores, agora e na hora de nossa morte. Amém.
0: Ave Maria, cheia de graça, o Senhor é convosco. Bendita sois vós entre as mulheres e bendito é o fruto do vosso ventre, Jesus.
1: Santa Maria, Mãe de Deus, rogai por nós, pecadores, agora e na hora de nossa morte. Amém.
0: Ave Maria, cheia de graça, o Senhor é convosco. Bendita sois vós entre as mulheres e bendito é o fruto do vosso ventre, Jesus.
1: Santa

0: Amém.
1: Ave Maria, cheia de graça, o Senhor é convosco. Bendita sois vós entre as mulheres e bendito é o fruto do vosso ventre, Jesus.
0: Santa Maria, Mãe de Deus, rogai por nós, pecadores, agora e na hora de nossa morte. Amém.
1: Ave Maria, cheia de graça, o Senhor é convosco. Bendita sois vós entre as mulheres e bendito é o fruto do vosso ventre, Jesus.
0: Santa Maria, Mãe de Deus, rogai por nós, pecadores, agora e na hora de nossa morte. Amém.
1: Ave Maria, cheia de graça, o Senhor é convosco. Bendita sois vós entre as mulheres e bendito é o fruto do vosso ventre, Jesus.
0: Santa Maria, Mãe de Deus, rogai por nós, pecadores, agora e na hora de nossa morte. Amém.
1: Ave Maria, cheia de graça, o Senhor é convosco. Bendita sois vós entre as mulheres e bendito é o fruto do vosso ventre, Jesus.
0: Santa Maria, Mãe de Deus, rogai por nós, pecadores, agora e na hora de nossa morte. Amém.
1: Ave Maria, cheia de graça, o Senhor é convosco. Bendita sois vós entre as mulheres e bendito é o fruto do vosso ventre, Jesus.
0: Santa Maria, Mãe de Deus, rogai por nós, pecadores, agora e na hora de nossa morte. Amém.
1: Ave Maria, cheia de graça, o Senhor é convosco. Bendita sois vós entre as mulheres e bendito é o fruto do vosso ventre, Jesus.
0: Santa Maria, Mãe de Deus, rogai por nós, pecadores, agora e na hora de nossa morte. Amém.
1: Ave Maria, cheia de graça, o Senhor é convosco. Bendita sois vós entre as mulheres e bendito é o fruto do vosso ventre, Jesus.
0: Santa Maria, Mãe de Deus, rogai por nós, pecadores, agora e na hora de nossa morte. Amém.
1: Ave Maria, cheia de graça, o Senhor é convosco. Bendita sois vós entre as mulheres e bendito é o fruto do vosso ventre, Jesus.
0: Santa Maria, Mãe de Deus, rogai por nós, pecadores, agora e na hora de nossa morte. Amém.
1: Ave Maria, cheia de graça, o Senhor é convosco. Bendita sois vós entre as mulheres e bendito é o fruto do vosso ventre, Jesus.
0: Santa Maria, Mãe de Deus, rogai por nós, pecadores, agora e na hora de nossa morte. Amém.
1: Ave Maria, cheia de graça, o Senhor é convosco. Bendita sois vós entre as mulheres e bendito é o fruto do vosso ventre, Jesus.
0: Santa Maria, Mãe de Deus, rogai por nós, pecadores, agora e na hora de nossa morte. Amém.
1: Glória ao Pai, ao Filho e ao Espírito Santo,
0: como era no princípio, agora e sempre. Amém.

0: Pai nosso que estais no céu, santificado seja o vosso nome. Venha a nós o vosso reino, seja feita a vossa vontade, assim na terra como no céu.
1: O pão nosso de cada dia nos dai hoje. Perdoai-nos as nossas ofensas, assim como nós perdoamos a quem nos tem ofendido. E não nos deixeis cair em tentação, mas livrai-nos do mal. Amém.
0: Ave Maria, cheia de graça, o Senhor é convosco. Bendita sois vós entre as mulheres e bendito é o fruto do vosso ventre, Jesus.
1: Santa Maria, Mãe de Deus, rogai por nós, pecadores, agora e na hora de nossa morte. Amém.
0: Ave Maria, cheia de graça, o Senhor é convosco. Bendita sois vós entre as mulheres e bendito é o fruto do vosso ventre, Jesus.
1: Santa Maria, Mãe de Deus, rogai por nós, pecadores, agora e na hora de nossa morte. Amém.
0: Ave Maria, cheia de graça, o Senhor é convosco. Bendita sois vós entre as mulheres e bendito é o fruto do vosso ventre, Jesus.
1: Santa Maria, Mãe de Deus, rogai por nós, pecadores, agora e na hora de nossa morte. Amém.
0: Ave Maria, cheia de graça, o Senhor é convosco. Bendita sois vós entre as mulheres e bendito é o fruto do vosso ventre, Jesus.
1: Santa Maria, Mãe de Deus, rogai por nós, pecadores, agora e na hora de nossa morte. Amém.
0: Ave Maria, cheia de graça, o Senhor é convosco. Bendita sois vós entre as mulheres e bendito é o fruto do vosso ventre, Jesus.
1: Santa Maria, Mãe de Deus, rogai por nós, pecadores, agora e na hora de nossa morte. Amém.
0: Ave Maria, cheia de graça, o Senhor é convosco. Bendita sois vós entre as mulheres e bendito é o fruto do vosso ventre, Jesus.
1: Santa Maria, Mãe de Deus, rogai por nós, pecadores, agora e na hora de nossa morte. Amém.
0: Ave Maria, cheia de graça, o Senhor é convosco. Bendita sois vós entre as mulheres e bendito é o fruto do vosso ventre, Jesus.
1: Santa Maria, Mãe de Deus, rogai por nós, pecadores, agora e na hora de nossa morte. Amém.
0: Ave Maria, cheia de graça, o Senhor é convosco. Bendita sois vós entre as mulheres e bendito é o fruto do vosso ventre, Jesus.
1: Santa Maria, Mãe de Deus, rogai por nós, pecadores, agora e na hora de nossa morte. Amém.
0: Ave Maria, cheia de graça, o Senhor é convosco. Bendita sois vós entre as mulheres e bendito é o fruto do vosso ventre, Jesus.
1: Santa Maria, Mãe de Deus, rogai por nós, pecadores, agora e na hora de nossa morte. Amém.
0: Ave Maria, cheia de graça, o Senhor é convosco. Bendita sois vós entre as mulheres e bendito é o fruto do vosso ventre, Jesus.
1: Santa Maria, Mãe de Deus, rogai por nós, pecadores, agora e na hora de nossa morte. Amém.
0: Glória ao Pai, ao Filho e ao Espírito Santo,
1: como era no princípio, agora e sempre. Amém.

0: Pai nosso que estais no céu, santificado seja o vosso nome. Venha a nós o vosso reino, seja feita a vossa vontade, assim na terra como no céu.
1: O pão nosso de cada dia nos dai hoje. Perdoai-nos as nossas ofensas, assim como nós perdoamos a quem nos tem ofendido. E não nos deixeis cair em tentação, mas livrai-nos do mal. Amém.
0: Ave Maria, cheia de graça, o Senhor é convosco. Bendita sois vós entre as mulheres, e bendito é o fruto do vosso ventre, Jesus.
1: Santa Maria, Mãe de Deus, rogai por nós, pecadores, agora e na hora de nossa morte. Amém.
0: Ave Maria, cheia de graça, o Senhor é convosco. Bendita sois vós entre as mulheres, e bendito é o fruto do vosso ventre, Jesus.
1: Santa Maria, Mãe de Deus, rogai por nós, pecadores, agora e na hora de nossa morte. Amém.
0: Ave Maria, cheia de graça, o Senhor é convosco. Bendita sois vós entre as mulheres, e bendito é o fruto do vosso ventre, Jesus.
1: Santa Maria, Mãe de Deus, rogai por nós, pecadores, agora e na hora de nossa morte. Amém.
0: Ave Maria, cheia de graça, o Senhor é convosco. Bendita sois vós entre as mulheres, e bendito é o fruto do vosso ventre, Jesus.
1: Santa Maria, Mãe de Deus, rogai por nós, pecadores, agora e na hora de nossa morte. Amém.
0: Ave Maria, cheia de graça, o Senhor é convosco. Bendita sois vós entre as mulheres, e bendito é o fruto do vosso ventre, Jesus.
1: Santa Maria, Mãe de Deus, rogai por nós, pecadores, agora e na hora de nossa morte. Amém.
0: Ave Maria, cheia de graça, o Senhor é convosco. Bendita sois vós entre as mulheres, e bendito é o fruto do vosso ventre, Jesus.
1: Santa Maria, Mãe de Deus, rogai por nós, pecadores, agora e na hora de nossa morte. Amém.
0: Ave Maria, cheia de graça, o Senhor é convosco. Bendita sois vós entre as mulheres, e bendito é o fruto do vosso ventre, Jesus.
1: Santa Maria, Mãe de Deus, rogai por nós, pecadores, agora e na hora de nossa morte. Amém.
0: Ave Maria, cheia de graça, o Senhor é convosco. Bendita sois vós entre as mulheres, e bendito é o fruto do vosso ventre, Jesus.
1: Santa Maria, Mãe de Deus, rogai por nós, pecadores, agora e na hora de nossa morte. Amém.
0: Ave Maria, cheia de graça, o Senhor é convosco. Bendita sois vós entre as mulheres, e bendito é o fruto do vosso ventre, Jesus.
1: Santa Maria, Mãe de Deus, rogai por nós, pecadores, agora e na hora de nossa morte. Amém.
0: Ave Maria, cheia de graça, o Senhor é convosco. Bendita sois vós entre as mulheres, e bendito é o fruto do vosso ventre, Jesus.
1: Santa Maria, Mãe de Deus, rogai por nós, pecadores, agora e na hora de nossa morte. Amém.
0: Glória ao Pai, ao Filho e ao Espírito Santo,
1: como era no princípio, agora e sempre. Amém.

0: Pai nosso que estais no céu, santificado seja o vosso nome. Venha a nós o vosso reino, seja feita a vossa vontade, assim na terra como no céu.
1: O pão

0: nosso mal. Amém.
1: Ave Maria, cheia de graça, o Senhor é convosco. Bendita sois vós entre as mulheres e bendito é o fruto do vosso ventre, Jesus.
0: Santa Maria, Mãe de Deus, rogai por nós, pecadores, agora e na hora de nossa morte. Amém.
1: Ave Maria, cheia de graça, o Senhor é convosco. Bendita sois vós entre as mulheres e bendito é o fruto do vosso ventre, Jesus.
0: Santa Maria, Mãe de Deus, rogai por nós, pecadores, agora e na hora de nossa morte. Amém.
1: Ave Maria, cheia de graça, o Senhor é convosco. Bendita sois vós entre as mulheres e bendito é o fruto do vosso ventre, Jesus.
0: Santa Maria, Mãe de Deus, rogai por nós, pecadores, agora e na hora de nossa morte. Amém.
1: Ave Maria, cheia de graça, o Senhor é convosco. Bendita sois vós entre as mulheres e bendito é o fruto do vosso ventre, Jesus.
0: Santa Maria, Mãe de Deus, rogai por nós, pecadores, agora e na hora de nossa morte. Amém.
1: Ave Maria, cheia de graça, o Senhor é convosco. Bendita sois vós entre as mulheres e bendito é o fruto do vosso ventre, Jesus.
0: Santa Maria, Mãe de Deus, rogai por nós, pecadores, agora e na hora de nossa morte. Amém.
1: Ave Maria, cheia de graça, o Senhor é convosco. Bendita sois vós entre as mulheres e bendito é o fruto do vosso ventre, Jesus.
0: Santa Maria, Mãe de Deus, rogai por nós, pecadores, agora e na hora de nossa morte. Amém.
1: Ave Maria, cheia de graça, o Senhor é convosco. Bendita sois vós entre as mulheres e bendito é o fruto do vosso ventre, Jesus.
0: Santa Maria, Mãe de Deus, rogai por nós, pecadores, agora e na hora de nossa morte. Amém.
1: Ave Maria, cheia de graça, o Senhor é convosco. Bendita sois vós entre as mulheres e bendito é o fruto do vosso ventre, Jesus.
0: Santa Maria, Mãe de Deus, rogai por nós, pecadores, agora e na hora de nossa morte. Amém.
1: Ave Maria, cheia de graça, o Senhor é convosco. Bendita sois vós entre as mulheres e bendito é o fruto do vosso ventre, Jesus.
0: Santa Maria, Mãe de Deus, rogai por nós, pecadores, agora e na hora de nossa morte. Amém.
1: Ave Maria, cheia de graça, o Senhor é convosco. Bendita sois vós entre as mulheres e bendito é o fruto do vosso ventre, Jesus.
0: Santa Maria, Mãe de Deus, rogai por nós, pecadores, agora e na hora de nossa morte. Amém.
1: Glória ao Pai, ao Filho e ao Espírito Santo.
0: Como era no princípio, agora e sempre. Amém.

0: Nosso que estais no céu, santificado seja o vosso nome. Venha a nós o vosso reino, seja feita a vossa vontade, assim na terra como no céu.
1: O pão nosso de cada dia nos dai.

0: nosso mal. Amém.
1: Ave Maria, cheia de graça, o Senhor é convosco. Bendita sois vós entre as mulheres e bendito é o fruto do vosso ventre, Jesus.
0: Santa Maria, Mãe de Deus, rogai por nós, pecadores, agora e na hora de nossa morte. Amém.
1: Ave Maria, cheia de graça, o Senhor é convosco. Bendita sois vós entre as mulheres e bendito é o fruto do vosso ventre, Jesus.
0: Santa Maria, Mãe de Deus, rogai por nós, pecadores, agora e na hora de nossa morte. Amém.
1: Ave Maria, cheia de graça, o Senhor é convosco. Bendita sois vós entre as mulheres e bendito é o fruto do vosso ventre, Jesus.
0: Santa Maria, Mãe de Deus, rogai por nós, pecadores, agora e na hora de nossa morte. Amém.
1: Ave Maria, cheia de graça, o Senhor é convosco. Bendita sois vós entre as mulheres e bendito é o fruto do vosso ventre, Jesus.
0: Santa Maria, Mãe de Deus, rogai por nós, pecadores, agora e na hora de nossa morte. Amém.
1: Ave Maria, cheia de graça, o Senhor é convosco. Bendita sois vós entre as mulheres e bendito é o fruto do vosso ventre, Jesus.
0: Santa Maria, Mãe de Deus, rogai por nós, pecadores, agora e na hora de nossa morte. Amém.
1: Ave Maria, cheia de graça, o Senhor é convosco. Bendita sois vós entre as mulheres e bendito é o fruto do vosso ventre, Jesus.
0: Santa Maria, Mãe de Deus, rogai por nós, pecadores, agora e na hora de nossa morte. Amém.
1: Ave Maria, cheia de graça, o Senhor é convosco. Bendita sois vós entre as mulheres e bendito é o fruto do vosso ventre, Jesus.
0: Santa Maria, Mãe de Deus, rogai por nós, pecadores, agora e na hora de nossa morte. Amém.
1: Ave Maria, cheia de graça, o Senhor é convosco. Bendita sois vós entre as mulheres e bendito é o fruto do vosso ventre, Jesus.
0: Santa Maria, Mãe de Deus, rogai por nós, pecadores, agora e na hora de nossa morte. Amém.
1: Ave Maria, cheia de graça, o Senhor é convosco. Bendita sois vós entre as mulheres e bendito é o fruto do vosso ventre, Jesus.
0: Santa Maria, Mãe de Deus, rogai por nós, pecadores, agora e na hora de nossa morte. Amém.
1: Ave Maria, cheia de graça, o Senhor é convosco. Bendita sois vós entre as mulheres e bendito é o fruto do vosso ventre, Jesus.
0: Santa Maria, Mãe de Deus, rogai por nós, pecadores, agora e na hora de nossa morte. Amém.

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0: 6h57.
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7: Rezaremos hoje pelas intenções trazidas em nossos corações, pelas intenções colocadas aos pés do altar e pelas seguintes intenções. Pelo sétimo dia de Orselina de Paulo Aldrigue, sétimo dia de falecimento de Benedito Adir Tuschinski, e pelo dom da vida de Gilberto e Judite Gabri. Caríssimos, celebrando a solenidade de Pentecostes, recordamos o dia em que o Espírito Santo desceu sobre os apóstolos e a Virgem Maria, fortalecendo a Igreja para a missão e confirmando a promessa de Cristo de não nos deixar órfãos. Hoje, reunidos, peçamos que o Paráclito renove os nossos corações, sustente-nos nas dificuldades, inflame-nos no amor de Deus e faça de nós testemunhas fiéis do Evangelho. Iniciemos com alegria esta Santa Eucaristia, cantando. Música.

0: Em nome do Pai, e do Filho, e do Espírito Santo.
1: Amém.
0: Que a graça de nosso Senhor Jesus Cristo, o amor do Pai e a comunhão do Espírito Santo estejam convosco.
1: Bendito seja Deus que nos reuniu no amor de Cristo.
0: Reunidos nesta noite para celebrarmos esta Eucaristia, nesse dia tão importante e sublime para a Igreja, na solenidade de Pentecostes, abramos nosso coração para que o Espírito Santo possa encontrar em nós um coração bem disposto, aberto e generoso, para que Ele continue agindo em nós e através de nós na sua Igreja. E para celebrarmos estes santos mistérios da nossa salvação de um modo digno, reconheçamos diante de Deus os nossos pecados e peçamos a Ele o seu perdão e misericórdia.

0: Deus Todo-Poderoso, tenha compaixão de nós, perdoe os nossos pecados e nos conduza à vida eterna.
1: Amém.
0: Senhor, tende piedade de nós.
1: Senhor, tende piedade de nós.
0: Cristo, tende piedade de nós.
1: Cristo, tende piedade de nós.
0: Senhor, tende piedade de nós.
1: Senhor, tende piedade de nós.
0: Com alegria entoemos o hino de louvor.

0: Oremos. Ó Deus, que pelo mistério da festa de hoje, santificais a vossa igreja inteira em todos os povos e nações, derramai por toda a extensão do mundo os dons do vosso Espírito Santo e realizai agora no coração dos que creem em vós as maravilhas que operastes no início da pregação do Evangelho. Por nosso Senhor Jesus Cristo, vosso Filho, que é Deus, e convosco vive e reina na unidade do Espírito Santo, por todos os séculos dos séculos.
1: Amém.
0: Sentados, ouçamos a liturgia da palavra.
2: Leitura dos Atos dos Apóstolos. Quando chegou o dia de Pentecostes, os discípulos estavam todos reunidos no mesmo lugar. De repente, veio do céu um barulho, como se fosse uma ventania, que encheu a casa onde eles se encontravam. Então, apareceram línguas como de fogo, que se repartiram e pousaram sobre cada um deles. Todos ficaram cheios do Espírito Santo e começaram a falar em outras línguas, conforme o Espírito os inspirava. Moravam em Jerusalém judeus devotos de todas as nações do mundo. Quando ouviram o barulho, juntou-se a multidão e todos ficaram confusos, pois cada um ouvia os discípulos falar em sua própria língua. Cheios de espanto e admiração, diziam: esses homens que estão falando não são todos galileus? Como é que nós os escutamos na nossa própria língua? Nós que somos partos, medos e elamitas, habitantes da Mesopotâmia, da Judéia e da Capadócia, do Ponto e da Ásia, da Frígia e da Panfilha, do Egito e da parte da Líbia, próxima de Cirene, também romanos que aqui residem, judeus e prosélitos, cretenses e árabes, todos nós os escutamos anunciarem as maravilhas de Deus na nossa própria língua. Palavra do Senhor.
1: Graças a Deus.

0: Leitura da primeira carta de São Paulo aos Coríntios. Irmãos, ninguém pode dizer Jesus é o Senhor a não ser no Espírito Santo. Há diversidade de dons, mas um mesmo é o Espírito. Há diversidade de ministérios, mas um mesmo é o Senhor. Há diferentes atividades, mas um mesmo Deus que realiza todas as coisas em todos. A cada um é dada a manifestação do Espírito em vista do bem comum. Como o corpo é um, embora tenha muitos membros, e como todos os membros do corpo, embora sejam muitos, formam um só corpo, assim também acontece com Cristo. De fato, todos nós, judeus ou gregos, escravos ou livres, fomos batizados num único Espírito, para formarmos um único corpo. E todos nós bebemos de um único Espírito. Palavra do Senhor.
1: Graças a Deus.

0: O Senhor esteja convosco.
1: Ele está no meio de nós.
0: Proclamação do Evangelho de Jesus Cristo segundo João.
1: Glória a vós, Senhor.
0: Ao anoitecer daquele dia, o primeiro da semana, estando fechadas por medo dos judeus as portas do lugar onde os discípulos se encontravam, Jesus entrou e, pondo-se no meio deles, disse: A paz esteja convosco. Depois dessas palavras, mostrou-lhes as mãos e o lado. Então os discípulos se alegraram por verem o Senhor. Novamente Jesus disse: A paz esteja convosco. Como o Pai me enviou, também eu vos envio. E depois de ter dito isso, soprou sobre eles e disse: Recebei o Espírito Santo. A quem perdoardes os pecados, eles lhes serão perdoados. A quem não os perdoardes, eles lhes serão retidos. Palavra da salvação.
1: Glória a vós, Senhor.
0: Podem sentar, amados irmãos. Essa já é a quarta missa de Pentecostes, por isso que eu quase pulei a sequência de vocês aqui. O Espírito Santo já veio, já. Mas queria, antes de começar essa reflexão e esta homilia, chamar a atenção ou trazer-nos a consciência deste momento que nós estamos vivenciando. Eu não sei se somos conscientes do tamanho da graça que Deus hoje derrama sobre cada um de nós. É lógico, toda Santa Missa é uma graça particular, porque Jesus renova o seu sacrifício de amor por cada um de nós. Mas hoje, nesta solenidade litúrgica, de um modo especial, a Igreja é renovada pela força do alto, ou seja, o Espírito Santo que vem até nós. A missão da Igreja, o fato da Igreja ser missionária e enviada, inicia-se nesse dia, nesse evento de Pentecostes, onde a promessa do Pai se realiza através de Jesus na vida dos apóstolos. Jesus, semana passada celebrávamos a solenidade da ascensão do Senhor, tendo realizado a sua missão neste mundo, de ter redimido a humanidade, de ter morrido por amor a nós no alto da cruz, dele ter ressuscitado. Jesus sobe glorioso ao céu e está sentado à direita do Pai, como nós rezamos na oração do Creio. É parte da nossa fé. Nós cremos que Jesus, vitorioso, subiu aos céus e está sentado à direita do Pai até o dia em que Ele voltar para julgar os vivos e os mortos. Tendo Ele constituído o grupo dos apóstolos e a Igreja, Jesus comunica aos discípulos o seu Espírito, o Espírito Santo, terceira pessoa da Santíssima Trindade. O que Jesus comunica aos apóstolos não é algo alheio a Ele, não é algo que Ele pega de outro lugar e transmite, é algo dEle próprio, é o seu Espírito, é o Espírito Santo, comunhão entre o Pai e o Filho, que é doado àqueles homens. E o interessante é notar que, para que eles pudessem receber essa graça do Espírito Santo, Jesus pediu a eles que permanecessem unidos em oração até que o Espírito viesse sobre eles. No Evangelho, hoje, nós vemos essa aparição do ressuscitado aos discípulos, que estavam eles fechados num lugar, por medo aos judeus, diz o evangelista São João, mas Jesus entra no meio deles e transmite a eles a paz. Repito, não transmite uma paz que ele achou em um outro lugar e, portanto, comunica aos apóstolos. Ele comunica a sua própria paz. A paz que vem da sua vitória no alto da cruz. A paz que vem da sua vitória. E Jesus, glorioso, vitorioso, comunica aos apóstolos essa paz da sua presença. E quando ele comunica essa paz, eles, o evangelista diz, se alegraram por ver o Senhor. Quando nós estamos na presença de Jesus ressuscitado, o nosso coração começa a sentir os efeitos dessa presença. Não sei, usando desde uma perspectiva muito humana, se há alguma pessoa que, não sei, vamos usar a expressão, o primeiro usar o negativo e depois para usar o positivo, né? Porque tem pessoas que só entendem o lado negativo, então vamos começar com eles, né? Uma pessoa que você morre de medo, de preferência que seja o capeta, viu? Porque se você não tiver medo dele... Porque tem pessoa que tem mais medo dos outros do que o próprio inimigo, né? Mas deixa ele de lado agora. Mas, sei lá, uma pessoa que impõe respeito, sabe? Que você tem medo. Quando essa pessoa aparece perto de você, o teu corpo, ele começa a sentir efeitos. Você começa a ficar tremendo, você começa a ficar nervoso. Ixi, eu olhei para alguns casais aqui e já cutucaram, né? A esposa, pode ser também, né? E de repente você chega em casa, né, marido? Você fala assim, pode descer o arcanjo Miguel, eu não vou ficar tão assustado, mas se a minha esposa chegar com uma cara... Pois bem, o corpo começa a sentir reações. Você começa a tremer, você começa a suar, você começa a gaguejar, porque o corpo reage. São efeitos daquela presença, que pode ser, justamente como eu falei, essa realidade negativa do medo. Mas o contrário também é verdade. Quando você encontra uma pessoa que você sabe que te transmite paz, quando você se sente segura estando na presença dessa pessoa, o teu corpo, também a tua alma, vai sentindo esses efeitos. É isso o que os discípulos hoje experimentam na realidade deste evangelho. Quando Jesus ressuscitado, vitorioso, aparece, o corpo deles, a alma deles, começa a sentir os efeitos da presença do Senhor ressuscitado. Não é só a presença de uma situação que foi resolvida, mas é a sensação da presença do Senhor, o que traz a alegria e a paz aos corações. Por isso o evangelista diz, então os discípulos se alegraram por ver o Senhor. Aquele temor, aquela tristeza que eles sentiam no coração, por verem Jesus ressuscitado ali diante deles, eles começam então, como se aquelas nuvens que estivessem ali diante deles se abrissem. E eles começassem novamente a enxergar. Enxergar o quê? A esperança. Enxergar o quê? O motivo pelo qual eles tinham deixado tudo e seguido Jesus. Porque a missão deles não tinha acabado. E quando eles se sentem alegres por ver ao Senhor, o Senhor novamente deseja a eles a paz. E então diz, como o Pai me enviou, assim também eu vos envio. Jesus envia os apóstolos para continuar a sua missão redentora no mundo. Ou seja, para que o mundo pudesse receber a mensagem de salvação. Jesus renova a fé naqueles homens e os envia para anunciar. Só que aqui está a chave interessante. Jesus não os envia pelas suas próprias forças, porque Jesus bem conhecia as forças dos discípulos. Tanto é que quando ele começou a carregar a cruz, todos ó, deram no pé, somente ali na cruz estava João e a sua mãe Maria e Maria Madalena. Qual era a força dos apóstolos? O medo tomou conta, a realidade humana deles estava ali presente. Jesus bem conhecia quem eram aqueles homens, mas Jesus os envia na força do seu Espírito. Por isso Jesus diz, como o Pai me enviou, eu também vos envio. E logo após, ato sucessivo, Jesus sopra sobre eles e diz, recebei o Espírito Santo. É na força do Espírito Santo que os apóstolos saíram para anunciar a verdade do Evangelho e a até nós chegou esta mensagem. É na força do Espírito Santo que a igreja continua sendo sinal de salvação para a humanidade. É na força do Espírito Santo que a nossa vida pode ser transformada. Percebam um aspecto. Na Santa Missa, o momento fundamental e central da missa é o momento da consagração do pão e do vinho, na oração eucarística. Quem é que transforma o pão e o vinho em corpo e sangue do Senhor? Eu não vou descer aí porque eu estou um pouco cansado, porque senão, senão eu vou cair aí, vocês vão falar que foi obra do Espírito Santo. Quem? Pô, já dei a resposta aqui, gente, pelo amor de Deus. Tem uma passagem de Ezequiel 37, depois vocês vão ler, como penitência, viu, por não ter me respondido no começo. Ezequiel 37, é a passagem dos ossos secos. Leia a passagem, vocês vão entender o porquê que eu falei isso para vocês lerem, porque vocês estão aparecendo aqui, Ezequiel 37. Ossos secos aqui diante de mim, assim, sem vida, né? O Espírito Santo, Quando o Padre diz, Pai, vós sois santo, fonte de toda santidade, enviai o vosso Espírito para que esses dons sejam transformados no corpo e no sangue do Senhor. É através da ação do Espírito Santo que aquele pão se transforma em corpo de Jesus. É através da ação do Espírito Santo que aquele vinho se transforma no sangue preciosíssimo do Senhor. É através da ação do Espírito Santo que a tua vida é transformada. É através da ação do Espírito Santo que o teu coração, como nós rezávamos na sequência, que o nosso coração, ele pode ser dobrado. Quando nós estamos com o coração endurecido, é o Espírito Santo quem dobra o nosso coração, quem quebra ele para que ele possa ser renovado. É o Espírito Santo que lava toda a nossa sujeira do pecado. É o Espírito Santo que rega quando nós estamos secos por dentro. É o Espírito Santo que cura o doente. É o Espírito Santo que guia no escuro. É Ele que aquece o frio das nossas almas. Veja, tudo isso nos é dado pelo dom de Pentecostes em cada um de nós. Portanto, o dom do Espírito Santo que nos é dado do alto é a força de Deus que age em nós primeiro, mas também através de nós na vida das outras pessoas. Vejamos na primeira leitura, nos Atos dos Apóstolos, que é a narrativa de Pentecostes. Diz o autor que, chegado o dia de Pentecostes, ou seja, 50 dias após a Páscoa, os discípulos estavam ali reunidos no mesmo lugar, obedientes ao que o Senhor lhes tinha dito. O Senhor disse, não saiam da cidade, permaneçam unidos em oração até que o Espírito Santo venha sobre vocês, porque aí sim, na força do Espírito, vocês serão enviados para evangelizar. E disse que, naquele momento, veio do céu um barulho como se fosse uma forte ventania, que encheu a casa onde eles se encontravam. O vento, um símbolo do Espírito, mas esse aspecto encheu a casa onde eles se encontravam. O Espírito Santo é uma presença, não é uma ideia. O Espírito Santo é uma presença, é uma pessoa. Não é apenas um bom propósito e não é apenas uma sensação. Às vezes, há pessoas que dizem assim, quando vão em eventos ou retiros, aí hoje eu não senti nada. Você não precisa sentir. Se sentiu, louvado seja Deus. Se não sentiu, louvado seja Deus também, porque a fé, ela não depende das sensações. Mas o Espírito Santo é uma presença. E quando Ele está presente no lugar, você percebe. Você sente. Talvez não aquela sensação física, mas sabe quando você tem aquela segurança no coração, aquela paz interior, que não vem de nós mesmos, vem de Deus. E é Ele quem está agindo em nós. E o interessante é que aqui o Espírito Santo, quando vem sobre os apóstolos, como línguas de fogo que se repartiram, pousaram sobre cada um deles. A partir do momento da presença do Espírito neles, começa então os efeitos do Espírito Santo na vida daqueles homens. Um dos primeiros efeitos, digamos assim, estavam ali também moradores moravam em Jerusalém judeus devotos de todas as nações do mundo. Mas, naquela ocasião, eles começaram a ouvir o que os discípulos falavam e começaram a entender eles na sua própria língua. O primeiro efeito do Espírito Santo é gerar comunhão. Homens de diferentes nações estavam ali. E o Espírito Santo, através da pregação dos discípulos, Ele congrega, reúne, comunhão, estamos unidos. O que nos une não é o fato de estarmos num mesmo município morando, não é o fato de termos o mesmo sobrenome. O que nos une é o Espírito Santo de Deus, é a fé, é a presença do Senhor ressuscitado no meio de nós. Quando nós lemos a Sagrada Escritura, nós precisamos estar com o coração aberto para buscar entender o que o Senhor quer nos comunicar nos nossos dias atuais. Porque Pentecostes não só aconteceu há mais de 2000 anos atrás. Pentecostes se realiza hoje na nossa vida. Qual é essa comunhão que Deus quer restaurar ou quer fortalecer em nós enquanto igreja, enquanto comunidade, enquanto paróquia, enquanto famílias? Essa comunhão de compreender-se, de acolher o outro, de saber-se necessitado do outro. Há pessoas que às vezes vivem numa certa autonomia, achando que não precisam dos outros. Esse, na verdade, é quem mais precisa do dom do Espírito Santo para compreender que ele não basta a si mesmo. Ele precisa dos outros. Isso não sou eu que estou falando. São Paulo diz na segunda leitura. Há diversidade de dons, mas um mesmo é o Espírito quem dá esses dons. Há diversidade de ministérios e funções, mas o mesmo é o Senhor quem distribui estas funções. Há diferentes atividades, mas um mesmo Deus que realiza todas as coisas em todos. E olha só que bonito que São Paulo diz, a teologia do Espírito que São Paulo aqui comunica. A cada um é dada a manifestação do Espírito. Em outras palavras, deixa eu traduzir São Paulo aqui para o nosso linguajar comum. O Espírito Santo dá dons para nós que Ele quer, não o que nós gostamos. Porque às vezes a gente passa muito tempo olhando, né, para a vida da outra pessoa e diz assim, nossa, eu queria ter tanto aquele dom daquela, de fulano ou de ciclano. Olha lá, fulano, eita, aquele lá foi na fila do Espírito Santo, pegou todos os dons, né, e eu fiquei só com um. Ou eu fiquei só com esse aqui, padre. Ah, eu não sei falar, eu não sei cantar, eu não sei aquilo. Mas quem é que diz que você precisa saber? O Espírito Santo, ele comunica a cada um de nós o dom e a manifestação do Espírito que ele acha e que ele quer para a tua vida. Lembra lá da parábola dos talentos, né? A uns foi dado 10, outro 5, outro 2 e outro 1. Às vezes a gente olha e fala assim, nossa, como Deus ele é injusto, né? Para uns ele dá muito, para outros ele dá pouco. Mas lá na explicação da parábola, nos ajuda a entender isso aqui também. O patrão, ou Deus, no caso ali, ele dava os dons e os talentos conforme cada um precisava. Eu, quando olho para a minha própria vida, lógico que isso também a gente precisa de um caminho para entender isso, né? Mas eu olho assim, quando eu vejo outras pessoas com dons e talentos, eu louvo a Deus, eu falo, louvado seja Deus que fulano tem esse dom. Porque daí eu não preciso fazer. Porque senão, eu ia ter que fazer, deixa o outro que faça. Mas o dom que Deus me deu, eu não posso deixar que o outro faça, no sentido de jogar a responsabilidade sobre o outro. Porque, meu irmão, o dia que você chegar lá no céu, Deus não vai falar assim, viu, e o dom do William lá, como é que você cuidou? Eu falei, sei lá, Jesus, o dom era dele, não era meu. Jesus não vai me perguntar isso. Bom, para mim, padre, ele vai perguntar, viu? Porque nós, padres, temos responsabilidade sobre vocês, e ele se vai perguntar, o que você fez para ajudar o William no dom dele, né? É diferente. Mas Jesus vai me perguntar, o dom que eu te dei, o que você fez com ele? Ai, Jesus, eu tive medo, enterrei. Ai, Jesus,

Ei, por favor, me chamem porque eu ali me garanto. Não é para isso. Mas é em vista do bem comum. O Espírito Santo te dá um dom porque outras pessoas precisam deste teu dom. Não é só para você. Vejam, portanto, como o dom recebido ele deve ser compartilhado, não para ser guardado. Hoje, 211 crismandos nossos, crismandos não, já são crismados. Vejo aqui alguns padrinhos, até alguns crismados que estiveram na missa hoje de manhã. Cadê o Mateus? Está ali. Viu? Já recebeu o Espírito Santo no crisma e está aqui servindo. É isso. E o bispo falou muito isso para nós hoje, viu? Dom recebido deve ser compartilhado. E aí é onde entra essa história bem compreendida, da comunhão. Nós como igreja vivemos o mistério da comunhão. Ninguém se basta a si mesmo. Ninguém chega ao céu sozinho. Chegamos juntos. E essa é a grande maravilha da nossa fé. Eu cada dia me surpreendo mais com a nossa fé. Por causa disso. Eu, Padre Fernando, sei que não vou chegar ao céu sozinho. Eu vou chegar junto com vocês. Eu espero, né? Que vocês cheguem lá e me ajudem a chegar lá também. Mas saber que no caminho você vai passar por tribulações, mas você vai ter irmãos em comunhão, na mesma fé, movidos pelo mesmo Espírito, que vão estar ali te animando, te fortalecendo. No seminário, uma anedota, tinha um seminarista, é que tem essas pessoas que são muito animadas. Eu sou animado, mas de manhã não. 5 horas, 6 horas da manhã, esquece que eu vou estar com um sorriso no rosto contando piada. E esse seminarista, ele chegava assim no café da manhã e já, bom dia, bom dia, bom dia, bom dia, elétrico. Só que eu acho que ele tinha um parafuso a menos, né? Porque não é possível, essas horas está naquela eletricidade. Aí tinha outros seminaristas que se incomodavam, porque falava assim, não é possível que o Ramon todos os dias está nesse pique. Eu tinha uns lá que falavam assim, antes do café chegar na minha veia, eu nem sei que eu existo. Porque você precisa de um tempo, né? Isso acontece nas nossas casas, não é mesmo? Viu, mulheres? Os homens normalmente já somos um pouquinho mais lento, tá? Então tenham paciência com seus maridos, que de manhã, se você chega já pedir... Ah, eu lembro do outro dia, eu estava vendo uma coisa interessante, né? Como as confusões acontecem por nada, né? Não sei se você já viu aquela propaganda lá, a mulher está reclamando, reclamando, reclamando, o marido vai na geladeira para pegar uma Coca-Cola, está de costas para ela, abre a Coca-Cola faz... E ela fica brava com ele, e não me manda calar a boca. Às vezes acontece isso. Porque a gente não está atento ao que o outro está fazendo, atento ao que está acontecendo. E aí, o inimigo, ele é o espírito da divisão, não o espírito de comunhão. Aí ele vai usar dessas coisas justamente para nos dividir. E usa até mesmo das coisas boas. Usa até das coisas boas, até dos nossos talentos, dos dons que nós recebemos de Deus. Por isso, os dons, a manifestação do Espírito é dada para o bem comum. Celebrar Pentecostes é celebrar o dom da unidade na igreja. Celebrar Pentecostes é celebrar essa força que vem do alto. Se nós pudéssemos comunicar, ou se eu pudesse, digo por mim mesmo, comunicar a experiência do Espírito Santo a vocês, eu comunicaria e passaria até num disquete, ó, voltei há 300 anos atrás, subiria na nuvem, compartilharia por airdrop, é mais fácil, né? Essa experiência. Só que isso, amados irmãos, é experiência pessoal. É algo que você tem que fazer. E sabe o que eu acho bonito? Essa é a quarta missa de Pentecostes que eu estou celebrando nesse final de semana. Durante o dia de hoje eu recebi muitas mensagens de pessoas que estiveram ontem na missa dos jovens, estiveram hoje na missa do Crisma, participaram de outras celebrações, me contando de experiências que eles fizeram com o Espírito Santo. Eles falaram, padre, você falava, e eu ficava, eu quero ter isso. E depois eles me contaram o que aconteceu, eu disse, é isso. Isso é a experiência do Espírito Santo. Se algo eu posso pedir à Nossa Senhora, que é a nossa padroeira no dia de hoje, é que você também faça essa experiência. Queira ser um homem e uma mulher repletos do Espírito Santo, para que a nossa vida seja gerada frutos, e esses frutos possam tocar também a vida das outras pessoas. Peço a Jesus que a nossa paróquia, através deste dia de Pentecostes, possa de fato ser um lugar renovado pela força que vem do

0: alto, não pelas nossas forças, mas pela força que vem do alto, pela força de Deus, que é o Espírito Santo. Maria, assim como ela esteve em Pentecostes, ali no cenáculo, rezando com os discípulos, intercedendo por eles, interceda por mim, por você, pelas nossas famílias, para que possamos ser neste mundo, de fato, homens e mulheres que testemunhemos com a nossa vida a verdade, a alegria, a paz, como frutos da presença do ressuscitado no meio de nós. Louvado seja nosso Senhor Jesus Cristo. Vamos de pé, renovar a profissão de fé que um dia recebemos dos apóstolos e que toda a igreja, na união e comunhão do Espírito, renova quando nós rezamos esta oração. Creio em Deus, Pai Todo-Poderoso,
1: Criador do céu e da terra, e em Jesus Cristo, seu único Filho, nosso Senhor, que foi concebido pelo poder do Espírito Santo, nasceu da Virgem Maria, padeceu sob Pôncio Pilatos, foi crucificado, morto e sepultado, desceu à mansão dos mortos, ressuscitou ao terceiro dia, subiu aos céus, está sentado à direita de Deus Pai Todo-Poderoso, de onde há de vir a julgar os vivos e os mortos. Creio no Espírito Santo, na Santa Igreja Católica, na comunhão dos santos, na remissão dos pecados, na ressurreição da carne, na vida eterna. Amém.
0: Elevemos ao nosso Deus as nossas preces. Assim como os apóstolos estavam unidos em oração, nós aqui também nos encontramos como comunidade. E em comunhão com Deus, elevemos os nossos pedidos. E após cada prece, vamos responder todos juntos. Enviai vosso Espírito, Senhor, e renovai a face da terra.
2: Para revigorar a igreja,
3: enviai o vosso Espírito, Senhor, e renovai a face da terra.
2: Para conduzir os povos à paz,
3: enviai o vosso Espírito, Senhor, e renovai a face da terra.
2: Para animar os que passam por momentos de crise,
3: enviai o vosso Espírito, Senhor, e renovai a face da terra.
2: Para santificar as famílias em Cristo,
3: enviai o vosso Espírito, Senhor, e renovai a face da terra.
2: Façamos juntos a oração do Espírito Santo.
3: Vinde, Espírito Criador, a nossa alma visitai, e enchei os corações com vossos dons celestiais. Vós sois chamado o intercessor de Deus excelso, dom sem par, a fonte viva, o fogo, o amor, a unção divina e salutar. Sois o doador dos sete dons, e sois poder na mão do Pai, por ele prometido a nós, por nós seus feitos proclamai, a nossa mente iluminai,
4: os corações enchei de amor, nossa fraqueza encorajai, qual força eterna e protetor,
3: nosso inimigo repeli, e concedei-nos a vossa paz. Se pela graça nos guiais, o mal deixamos para trás. Ao Pai e ao Filho Salvador, por vós possamos conhecer que procedeis do seu amor, fazei-nos sempre firmes crer. Amém.
0: Tudo isso, ó Pai, nós vos pedimos por Cristo nosso Senhor. Amém. Sentados com o nosso canto, façamos o ofertório.

0: Orai, irmãos e irmãs, para que o meu e o vosso sacrifício seja aceito por Deus Pai Todo-Poderoso.
1: Receba, ó Senhor, por tuas mãos este sacrifício para a glória do seu nome, para o nosso bem e de toda a sua santa igreja.
0: Concedei, nós vos pedimos, Senhor, que conforme a promessa do vosso Filho, o Espírito Santo nos revele mais abundantemente o mistério deste sacrifício e nos manifeste toda a verdade. Por Cristo nosso Senhor.
1: Amém.
0: O Senhor esteja convosco.
1: Ele está no meio de nós.
0: Corações ao alto.
1: O nosso coração está em Deus.
0: Demos graças ao Senhor nosso Deus.
1: É nosso dever e nossa salvação.
0: Na verdade, é digno e justo, é nosso dever e salvação dar-vos graças sempre e em todo lugar, Senhor Pai Santo, Deus eterno e todo-poderoso, pois para levar à plenitude o mistério pascal, derramastes hoje o Espírito Santo sobre aqueles que, em comunhão com vosso Filho unigênito, se tornaram vossos filhos e filhas por adoção. É Ele que, no início da Igreja nascente, infundiu em todos os povos o conhecimento do verdadeiro Deus e reuniu as diversas línguas na profissão de uma só fé. Por isso, transbordando de alegria pascal, a humanidade toda exulta, mas também as forças do alto e os angélicos poderes proclamam sem fim o hino da vossa glória, cantando a uma só voz.

0: Na verdade, ó Pai, vós sois santo, fonte de toda santidade. Santificai, pois, estes dons, derramando sobre eles o vosso Espírito, a fim de que se tornem para nós o corpo e o sangue de nosso Senhor Jesus Cristo.
1: Enviai o vosso Espírito Santo.
0: Estando para ser entregue e abraçando livremente a paixão, Jesus tomou o pão, pronunciou a bênção de ação de graças, partiu e o deu a seus discípulos, dizendo: tomai todos e comei, isto é o meu corpo, que será entregue por vós.

Do mesmo modo, no fim da ceia, ele tomou o cálice em suas mãos e, dando graças novamente, o entregou a seus discípulos, dizendo: Tomai todos e bebei. Este é o cálice do meu sangue, o sangue da nova e eterna aliança, que será derramado por vós e por todos para a remissão dos pecados. Fazei isto em memória de mim.

0: Celebrando, pois, o memorial da morte e ressurreição do vosso Filho, nós vos oferecemos, ó Pai, o pão da vida e o cálice da salvação. E vos agradecemos porque nos tornasteis dignos de estar aqui na vossa presença e vos servir.
1: Aceitai, ó Senhor, a nossa oferta.
0: Suplicantes vos pedimos que, participando do corpo e sangue de Cristo, sejamos reunidos pelo Espírito Santo num só corpo.
1: O Espírito nos una num só corpo.
0: Lembrai-vos, ó Pai, da vossa Igreja que se faz presente pelo mundo inteiro e aqui convocada no dia santíssimo, no qual, pela efusão do vosso Espírito, foi manifestada ao mundo como sacramento de unidade para todos os povos. Que ela cresça na caridade em comunhão com o Papa Leão, com o nosso Bispo José Antônio, os bispos do mundo inteiro, os presbíteros, os diáconos e todos os ministros do vosso povo.
1: Lembrai-vos, ó Pai, da vossa Igreja.
0: Lembrai-vos também na vossa misericórdia dos nossos irmãos e irmãs que adormeceram na esperança da ressurreição e de todos os que partiram desta vida. Lembremos os falecidos trazidos como intenção, de modo especial no sétimo dia, de Orselina de Paula Aldrigue, Benedito Adir Toschinski. Acolhei-os junto a vós na luz da vossa face.
1: Concedei-lhes, ó Senhor, a luz eterna.
0: Enfim, nós vos pedimos, tende piedade de todos nós e dai-nos participar da vida eterna, com a Virgem Maria, Mãe de Deus, São José, seu esposo, os apóstolos e todos os santos que neste mundo viveram na vossa amizade, a fim de vos louvarmos e glorificarmos por Jesus Cristo, vosso Filho. Por Cristo, com Cristo, em Cristo, a vós, Deus, Pai Todo-Poderoso, na unidade do Espírito Santo, toda honra e toda glória por todos.

0: O Senhor nos comunicou o seu Espírito com a confiança e a liberdade de filhos e filhas. Digamos juntos: Pai nosso,
1: que estais no céu, santificado seja o vosso nome. Venha a nós o vosso reino. Seja feita a vossa vontade, assim na terra como no céu. O pão nosso de cada dia nos dai hoje. Perdoai-nos as nossas ofensas, assim como nós perdoamos a quem nos tem ofendido. E não nos deixeis cair em tentação, mas livrai-nos do mal.
0: Livrai-nos de todos os males, ó Pai, e dai-nos hoje a vossa paz. Ajudados pela vossa misericórdia, sejamos sempre livres do pecado e protegidos de todos os perigos. Enquanto aguardamos a feliz esperança e a vinda do nosso Salvador Jesus Cristo.
1: Vosso é o reino, o poder e a glória para sempre.
0: Senhor Jesus Cristo, dissestes aos vossos apóstolos: eu vos deixo a paz, eu vos dou a minha paz. Não olheis os nossos pecados, mas a fé que anima a vossa igreja. Dai-lhe segundo o vosso desejo a paz e a unidade. Vós que sois Deus com o Pai e o Espírito Santo.
1: Amém.
0: A paz do Senhor esteja sempre convosco.
1: O amor de Cristo nos uniu.

0: Todos ficaram repletos do Espírito Santo, anunciando as maravilhas de Deus. Aleluia! Eis o Cordeiro de Deus que tira o pecado do mundo.
1: Senhor, eu não sou digno de que entreis em minha morada, mas dizei uma palavra e serei salvo.
0: Que o corpo e o sangue de Cristo nos guardem para a vida eterna.
1: Amém.

Como de costume, para o momento da comunhão, podemos formar duas filas, vindo pelo corredor central e retornando pelos corredores laterais. Ao aproximar-se para receber a comunhão, comungue diante do sacerdote ou ministro, em sinal de respeito e fé.

0: Oremos. Ó Deus, que enriqueceis a igreja com os bens do céu, conservai-a em vossa graça, para que o dom do alto, o Espírito Santo, nela continue sendo sua força, e o alimento espiritual que recebemos aperfeiçoe em nós a obra da redenção, por Cristo nosso Senhor.
1: Amém.
0: Antes dos avisos, vamos fazer o rito, a oração para apagar o círio pascal. Durante 50 dias ele nos acompanhou nas celebrações. Agora ele será aceso somente nas realidades, celebrações de batizados, de crismas e primeiras comunhões. A própria oração, ela já vai nos dizer o motivo pelo qual o círio hoje é apagado. Na noite da vigília pascal, aclamamos Cristo, nossa luz, e acendemos o círio pascal. A luz do círio nos acompanhou nestes 50 dias. Hoje, dia de Pentecostes. Ao concluir o tempo da Páscoa, o círio é apagado. Este sinal nos é tirado, para que, educados na escola pascal do Mestre ressuscitado, nós nos tornemos a luz de Cristo, que se irradia como coluna luminosa que passa no mundo, para iluminar os irmãos e irmãs e guiá-los no caminho do dia a dia. O padre vai dizer uma oração e vocês vão responder. Demos graças a Deus. Cristo, luz do mundo,
1: demos graças a Deus.
0: Dignai-vos, ó Cristo, acender nossas lâmpadas da fé, que em vosso templo refugiam constantemente alimentadas por vós, que sois a luz eterna. Dai-nos ser velas acesas que dissipam as trevas do mundo e iluminam as dúvidas e incertezas do tempo presente. Vós que viveis e reinais pelos séculos dos séculos.
1: Amém.
0: Ave Maria,
1: cheia de graça, o Senhor é convosco. Bendita sois vós entre as mulheres e bendito é o fruto do vosso ventre, Jesus. Santa Maria, Mãe de Deus, rogai por nós, pecadores, agora e na hora de nossa morte. Amém.
0: Rogai por nós, Santa Mãe de Deus,
1: para que sejamos dignos das promessas de Cristo. Amém.
0: Podemos sentar um instante para os avisos.
1: Corpus Christi Solidário. Convidamos todas as comunidades de nossa paróquia a se unirem em uma campanha solidária de arrecadação de cobertores e alimentos não perecíveis, em auxílio dos que deles necessitam. As doações poderão ser entregues no expediente paroquial ou na sede da ASIC até o dia de Corpus Christi. A ASIC promove no dia 30 de maio, no sábado, o segundo risoto da União, com 30 chefes voluntários preparando 15 sabores de risoto. O evento será no Salão Paroquial, das 12 às 13 horas. Ingressos a R$ 70,00 adulto e R$ 35,00 para crianças de 6 a 12 anos. Os ingressos estão à venda no expediente paroquial, na Rádio Ipiranga ou com membros da diretoria da ASIC. Haverá venda de bebidas no local. Eucaristia, participação no céu. Pregação com o Padre Fernando, no dia 29 de maio, sexta-feira, às 19h30, na Capela Santa Rita de Cássia, no Papiros. No domingo, dia 31 de maio, rezaremos as 1000 Ave Marias, a partir das 12h até as 19h. E após a missa, haverá a coroação de Nossa Senhora. Missa em ação de graças e despedida do Padre Edilson será nesta quarta-feira, às 19h30, e também será a missa das famílias.
0: Só para não reforçar, mas para explicar um pouco, porque talvez alguns de vocês não tinham, a maioria não sabia, né? O padre semana passada já falou, mas hoje o bispo também falou na missa do Crisma. O Padre Edilson vai ser chamado a ir para outra paróquia, para assumir uma nova missão. bispo teve que fazer algumas mudanças, e por isso, na quarta-feira, às 19h30, vamos aproveitar que é a Missa das Famílias para também realizar a missa em ação de graças e também despedida do padre Edilson. Então, todos são convidados a participar, tá bom? E como o bispo já falou e já é público, então também peço suas orações, porque pelo menos até dezembro, se vocês se comportarem, eu fico aqui como pároco dessa paróquia ajudando vocês. Então, se vocês se comportarem, se vocês não se comportarem, eu peço para o bispo para me levar para outro lugar, não é? Mas estaremos juntos aí nessa missão, na força do Espírito Santo, levando também essa alegria do Evangelho a todas as pessoas. Vamos ficar de pé então para recebermos a bênção de Deus e assim continuarmos a nossa missão cheios do Espírito Santo, levando a mensagem do Evangelho aonde o Senhor nos confiar. O Senhor esteja convosco.
1: Ele está no meio de nós.
0: Deus, o Pai das luzes, que hoje iluminou os corações dos discípulos, derramando sobre eles o Espírito Santo, vos conceda a alegria de sua bênção e a plenitude dos dons do mesmo Espírito.
1: Amém.
0: Aquele fogo, descido de modo admirável sobre os discípulos, por seu poder, purifique os vossos corações de todo mal e vos ilumine com o esplendor da sua luz.
1: Amém.
0: Aquele que na proclamação de uma só fé reuniu a diversidade das línguas, vos faça perseverar na mesma fé e por ela passar da esperança à plena visão.
1: Amém.
0: E a bênção do Deus Todo-Poderoso, Pai e Filho e Espírito Santo, desça sobre cada um de nós e permaneça para sempre.
1: Amém.
0: Ide em paz e que o Senhor vos acompanhe. Aleluia, aleluia.
1: Graças a Deus. Aleluia, aleluia, aleluia.
0: Uma boa noite, ótima semana, abençoada semana a todos nós.

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10: 8h22.

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1: 8h36.

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